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0: próxima sexta-feira, dia 25.
1: 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Uma boa noite para você.
0: A Voz do Brasil está de volta amanhã. Boa noite.
2: Você ouviu a Voz do Brasil. 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

0: sem ninguém. Daquele tipo.
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1: Pedro e Benício. Todo mundo tem uma lembrança boa, né?

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2: Tudo.
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3: Esse sou eu. É um visionário, e aí? Estamos chegando, meio com perninha assim do Giovanni Gil, curtinhas, para comandar esse tempinho que resta para acabar aqui o horário destinado ao Sem Censura.
4: Que bonito.
3: Afinal de contas, o horário obrigatório, é bom lembrar, o horário eleitoral é obrigatório e temos que colocar no ar.
5: Por isso que todo mundo coloca isso.
3: Todos os veículos de comunicação.
5: Faz sentido?
3: Todos os veículos de comunicação é obrigado a colocar.
5: Ah, é.
3: E isso é de interesse para toda a nação. Afinal, são os nossos representantes que estão ali propondo, mostrando as suas propostas, as suas plataformas eleitorais.
5: Olha aí,
3: e a partir
5: bonito,
3: daí,
5: cara,
3: nós teremos uma noção a quem escolher. Afinal, é um dever do cidadão também votar e fazer parte desse processo democrático que é as eleições. E tenho dito.
5: Pastor, o que ele disse?
4: Pastor carioca.
5: Falou bonito.
4: Bote nele.
5: Eu não gostei. Eu
3: não gaguejei, não gostei.
4: Não.
3: Obrigado.
4: Uma oratória dessas eu voto.
3: Obrigado. Mas o Teta tá tirando férias justamente por isso. Para se preparar politicamente para as próximas eleições.
4: Eu
3: tenho certeza disso.
4: Não, ele tá gravando.
6: Teta não tem como.
3: Ele tá fazendo um curso de politicagem.
6: Teta jamais se candidataria, sabe por quê?
3: Por quê?
6: Porque ele não quer ficar mal com ninguém.
3: Mas aí é o lado político.
6: Mas ele vai
3: aprender a ser mais liso.
6: Não
3: tá
6: consegue.
3: Tá entendendo? Como não consegue?
6: Não, a primeira pessoa que cobrar dele já não dorme mais.
3: Mas só um minutinho, peraí. Ele sai na rua, todo mundo cobra ele, aqui na rádio, aqui no WhatsApp, pessoal cobra dele e ele tá saindo se dando bem.
4: Ô meu, eu fico imaginando, tá? Agora tu falou, tu vem no ponto exato.
3: Não.
4: Fico imaginando ele chegando eleito vereador.
6: Imagina.
4: Na primeira festa de uma comunidade.
3: Imagina.
4: Ele sai aqui distribuindo ficha, almoço.
6: E ele não consegue dizer não.
3: Ele não consegue.
4: Paga o almoço.
6: Cara, não, chega lá e diz assim, eu preciso do helicóptero, ele não vai dizer não, ele vai dizer no helicóptero depois.
3: O Heron sempre tem essa tese com relação ao Leonardo Rodrigues.
4: Ele
3: não consegue dizer não.
4: Eu fico imaginando
3: qual é o nome, é o tema da palestra dele?
6: Eu tô propondo, tentando criar pra ele uma palestra, que é como negar sem dizer não.
4: Olha.
6: Teta Rodrigues.
4: Mas como é que vai chegar, Leia?
3: Como negar sem dizer não?
4: Nesse incomum.
6: Mas
4: aí,
6: é o que ele faz? E amanhã ele vai ver, que depois tá vendo isso aí, tem que falar não sei com quem, vai te enrolar.
4: Meu Deus. E o carioca foi bem, já falou. Ele é liso, ele é de Mussum.
3: Ele é liso.
4: Tem parte de Mussum ali.
3: É verdade. Mas, gente, nós assim estamos começando o programa. Claro que oficialmente a gente inicia o programa depois dos nossos pensamentos. Mas o mais importante é agradecer a confiança dos nossos patrocinadores. É ou não é, o Giovanni Gil?
4: É verdade.
3: Então,
4: vai aí.
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4: Feito!
3: Hoje, o que foi, Heron?
6: Temos que falar em nome do jornalismo, né?
3: Que acharam?
6: Então, acharam. Acharam os destroços do helicóptero do cantor Rick, não há sobreviventes.
3: Não há sobreviventes.
6: Informação foi confirmada pelo Corpo de Bombeiros agora há pouco.
3: Ai. Triste notícia, hein?
6: Eita, não, desculpa no meio do Sem Censura.
3: Meio do Sem Censura, uma notícia tão triste assim, né? Então, confirmado, então, acharam os destroços do helicóptero onde estava o cantor Rick, da dupla Rick Renner.
6: Mais quatro pessoas.
3: E por sinal, um empresário aquele, qual é o nome?
6: Bruno Avelar.
3: Que por sinal tem ligação aqui, né, Heron? Aqui no, com
6: o Rick, o Rick. O Rick tinha ligação.
3: Tinha ligação com pessoas daqui. Com empreendimento, com empreendimentos aqui.
0: É, tanto é que essa viagem que eles estavam fazendo era justamente referente a empreendimentos. Eles iam para aquela região turística ali em Santa Catarina, aquela na
6: São Joaquim.
0: Isso aí.
6: E até São Joaquim, esse era o destino. E até...
3: Nos corta um pouquinho, né? Mas, cara, fazer o quê?
6: Tinha tempestade na hora.
3: É, fazer o quê? Deixa a gente meio triste, porque querendo, o Rick é uma pessoa, né, que era querida.
6: Verdade.
3: Nacionalmente querida, fazia um ótimo trabalho. Por sinal, ele deu aquela parada, né?
0: Isso.
3: A dupla tinha dado a parada até por problemas do Renner, né?
0: É.
3: Do Renner, e agora eles tinham retomado, tava em vento em popa. Por sinal, ontem, como é que é as coisas, né, cara? Ontem eu tava vendo um vídeo, um vídeo na internet da aparição da dupla numa festa de 15 anos e o pai pagou.
0: Uhum.
3: Pagou o Rick e o Renner pra cantar a filha.
0: Caramba.
3: No aniversário dos 15 anos da filha dele, no
0: que
3: caso.
0: Legal.
3: E aí aparece. Bom, e aí logo em seguida à noite, né, essa notícia.
0: Essa
3: trágica notícia.
0: E essa música ele fez justamente pra filha, né? Pra filha. Porque ele tem um casal de filhos, né?
3: Uhum.
0: E essa música aí, filha, ele fez justamente pra filha dele.
3: Pois é. Mas vamos lá, gente, vamos lá. Vida que segue. Daqui a pouquinho, durante a nossa programação, mais detalhes dessa triste notícia. Repito, para quem ligou o rádio agora, foram encontrados os destroços do helicóptero onde estava o cantor Rick, da dupla Rick e Renner. Durante a programação, teremos mais detalhes dessa notícia. Vai lá, Heron.
6: Muito bem, a frase aqui foi construída ainda de manhã, quando o Giovanni Gil nos prestou um serviço de reportagem, né, sobre o Rio de manhã. E aí eu criei essa frase.
0: Boa.
6: Ele falou por 2 minutos e a gente continua sem saber a informação. Giovanni Gil. Qual é a informação?
0: A melhor coisa é ninguém saber que tá rolando na sua vida.
3: Opa, isso é importante.
0: Só deixe elas acharem que sabem.
3: É verdade.
0: Heron Felipe Dalmoli.
3: Gostei desse pensamento. Dá pra repetir, ô Giovanni Gil?
0: A melhor coisa é ninguém saber o que tá rolando na sua vida. Só deixa elas acharem que sabem.
3: Isso aí. Olha aí, cara, gostei.
0: Boa.
3: Cara, meu pensamento é: dinheiro podia ser igual ao problema, né, gente?
6: Por quê?
3: Não, porque é só aparecer do nada o tempo todo. Seria ótimo, não é?
6: Deixa eu comentar.
7: Bom dia, né? Já que ontem você não teve um pingo de educação. Pô, meu, a primeira vez que a gente sai, eu gastei no mínimo R$30 ali com você. Foi o quê? Foi 15 do pastel meu e 15 do seu pastel.
3: Isso é o Giovanni Gil.
7: Você nem pra pagar o
3: isso
7: seu.
3: Isso é o Giovanni Gil.
7: Eu fiquei esperando você se oferecer pra pagar, mas você não quis.
3: É o Gil, cara.
7: Né? Fiquei ali, eu fui teu otário.
3: É o Gil.
7: Eu queria saber se tem como você mandar esses R$15 pra
3: mim.
7: É
3: o Gil, cara.
7: Não, bancando luxo de mulher. Entendeu? Eu te chamei pra sair, mas eu pensei que no mínimo você ia ter um bom senso de pelo menos pagar o que você comeu.
3: Cara, mas você ia falar alguma coisa
6: eu
3: antes.
6: Eu preciso aqui esclarecer. O ouvinte merece saber do nosso querido Giovanni Gil. E tu me permita, Giovanni,
0: claro.
6: Tecer elogios à tua pessoa. Tu sabe que eu não preciso puxar saco de ninguém. Enfim, cara, o que tu fez hoje de manhã alegrou o meu dia. Porque assim, deixa eu explicar pro ouvinte. Nós tá aqui com vitamina e o Rio subindo aqui em Lajado, postos as informações de trânsito, blá, blá, o Gil faz o pit stop no trânsito. Gil, aproveita que tu tá em.
0: Claro, vai lá e dá.
3: Pra rua, né?
6: Vai isso. Aqui no centro de Lajado e isso. Traz informações das ruas interditadas, a ponte seca. Eu não cheguei a falar isso, mas imaginei que tu foi, né? É isso aí. Aí era pra eu entrar no ar e eu já tinha um resumo aqui da Rua do Meio.
0: Aí eu te derrubei.
6: Não, e aí eu digo, vamos botar o Gil no ar primeiro, porque dependendo do que ele falar, das informações
0: eu não preciso.
6: Eu não preciso repetir.
0: Boa,
6: boa. E aí o Gil foi, fez o boletim.
0: Não falou coisa com nada.
6: O boletim do Gil foi assim. É verdade, o Rio tá cheio.
0: Isso, tá enchendo ainda.
6: E eu acredito, essa é a informação. Isso. Eu acredito que ele possa sair fora aqui, entrar aqui no Parque Ney Santos Arruda.
0: Isso aí.
6: Terminou aí o boletim.
0: Boa.
3: Só que o Rio não vai.
6: Não, e o Rio nem. O Rio já tava naquele momento, eu tava vendo aqui, o Rio tava desacelerando bastante, já tá quase estabilizado, inclusive.
0: Quase. Mas desde a hora que eu tava lá, ele subiu até agora 80. centímetros aonde eu estava.
6: Será? Sim. Tem certeza?
0: Ah, não, tava sumindo.
3: Mas não, Gil, a gente agradece as, não, não, cara, as suas não, precisas não informações.
6: Uma rua, não deu nome de uma rua que não, não ajuda o motorista. Ó, oh, não pega a rua tal, nada.
0: Não, mas é que assim, ó, pra quem conhece Lajeado, não tem muito que tu explicar, porque simplesmente Lajeado fica ilhado.
3: Ah, tá, então. Ô, Gil, sabe que tá acontecendo um lance bem legal aí no Fantástico? Fantástico. Eles estão querendo pegar aqueles alunos de jornalismo e fazer um repórter, né? Pra ser repórter. Podia participar, Gil.
6: Mas assim, detalhe, tá? O boletim não foi é isso e pá. Não, não. Levou, isso aí precisa talento. Aí que eu queria elogiar.
0: Isso.
6: Esse foi o supra-sumo. Eu extraí o claro, que claro, de importante claro. Foi dito. Agora, como foi dito, levou não, dois até, minutos.
0: Não, cara, tu viu que eu disse que o Rio ainda tá em elevação?
6: É, então tu vai ganhar também a palestra que, ah, que o Thiago fazia, que é o Thiago Fabrício, que aliás vocês têm a voz parecida, ele?
0: Isso,
6: tem uma
0: isso,
6: parecida,
0: isso.
6: Que é como falar sem dizer nada. É uma linda palestra, é uma arte.
0: Ô, Carioca, bem rapidinho.
3: Manda.
0: Deixa eu mandar um abraço aí pro um querido que
3: eu
0: tá
3: também quero mandar um abraço aí.
0: Um abraço aí pro meu querido Braulio Jäger, ele é do trânsito.
3: Olha aí o Braulio.
0: Eu poderia ter ido, mas como o Braulio só trabalha na parte da tarde, eu poderia ter me rendimido e daí, de repente, ter pego uma palavrinha dele hoje de manhã, né?
3: Ah, falar entendi. Sobre trânsito, né? Entendi, blá, blá, blá. Claro.
0: Claro.
3: Claro, mas tu foi lá na calçada ver se o rio ia chegar.
6: Eu fui até lá pra ver que realmente o rio tá cheio.
0: Ai, que coisa linda.
3: Ai, meu Deus do céu, Gil. Gil, tu é hilário. Tu é que nem o tio. Hilário... O tio do Martin. É, isso aí. Do Martin J. Hilário.
6: E eu acredito que vai subir mais.
0: Eu também.
3: Eu quero mandar um grande abraço ao pessoal que eu gosto. O Nil Ribeiro, amigo de rádio, ele tá dizendo aqui, ó. Tá ligado aqui no 100.1 e, ó, vota em ti, Carioca.
0: Boa.
3: Baita, boa. Baita audiência de vocês em Venâncio. Obrigado, obrigado, Nil. Oh, já tem um voto, viu? Mas eu não quero ser candidato. O candidato aqui vai ser o Teta. O Teta. Vamos chamar o Zé!
6: Muito bem, finalmente. Faltam 13 para uma.
3: Mas ninguém te perguntou, tu é cuco, por acaso? Pode sair da casinha pra dar hora. Ninguém pediu hora pra ti.
6: Olha, ele se revolta, esse tá estressadinho.
3: Eu tô. Eu te chamei pra dar as manchetes, a gente fica dando hora, dando pitaquinho aqui. Olha aqui, ó, falar em pitaquinho, ó. Quem apareceu foi teu fã aí, ó. O Rudimar Veríssimo.
6: Olha, um abraço a ele, uma pessoa inteligente, pelo menos. Vamos então com a manchete. Relacionamentos. Mulher viraliza com lista de exigências para possível namorado.
3: Olha aí.
6: Toca.
3: Vamos lá. Olha aqui, uma figura de destaque do Vale do Silício. É executiva de empresa de tecnologia, Korsh, está enfrentando uma onda de críticas e comentários aí, sarcásticos, após compartilhar uma longa lista de qualidades não negociáveis que buscam um parceiro amoroso, cara. E lá vem essas
6: ela
3: mulheres.
6: Botou uma lista.
3: É, pra tipo assim, pra se relacionar comigo.
6: E ela é bonita?
3: Eu, o cara, não quero dizer nada.
6: Você falou, cara.
3: Eu tô olhando a foto aqui.
6: Já se engasgou,
3: aqui.
6: já deu pista.
3: Ah, mas já perde toda a beleza, eu quero ver a lista. Eu já tô vendo, nossa, cara. Cara,
6: se rendeu.
3: Caraca, meu.
6: Se rendeu? Se rendeu?
3: Não interessa você ter todos esses atributos aí, se vem com uma lista. Vamos ver a lista aqui.
6: Eu queria ver a lista, ver se alguém preenche a lista.
3: Então vamos lá, vamos à lista aqui.
6: Gil, de repente, preenche.
0: Ah, não, eu tô fora. Não, tô fora. Eu tirei já meu time de campo.
3: Olha só, tudo começou quando o Brook LeBlanc...
0: Saúde.
3: Alô. Eu tenho que
6: entrou seguindo. A trilha aqui, próxima cara. Notícia.
3: Entrou a trilha aqui, cara. Para aí, rapaz. Agora sim, tudo começou quando o Brook LeBlanc... É que geralmente um âncora não lê notícias, tá? Fala pra produção aí.
5: Saudade do pico.
3: Tudo começou quando o Brook LeBlanc postou no X a lista e um pedido de ajuda para encontrar o homem dos sonhos. O homem dos sonhos.
6: Eu também quero.
3: E olha só.
0: Calma, Xaxá.
3: Abre aspas e não é a do Gil. Quem quer ser cofundador do resto da minha vida?
0: Cofundador.
3: Escreveu ela numa postagem na rede social. Mas antes de escrever seu parceiro ideal em uma publicação. Aí ela falou também, escrevi uma lista de quem eu estou procurando.
6: Vamos ver.
3: Prepare-se, gente.
6: Vamos lá.
3: É, olha, é bom lembrar, hein? X, Faça a sua mágica e não negociável, hein? Olha só, tem que ter de 35 a 42 anos.
6: Tamo fora.
3: O Gil já dançou.
6: Todo mundo fora.
3: O Gil já dançou. Olha aqui, masculinidade saudável.
6: Eu tô dentro.
3: Gil tá fora.
0: Eu já aposentei.
3: Tem que ser inteligente, engraçado, leve.
0: Tô fora,
3: o Gil.
6: Eu sou bem humorado.
3: Inteligente,
6: então.
3: O Gil tá fora. O que mais? Mentalidade provedor e protetor.
6: Ah, eu tenho.
3: Será que o Gil tem?
0: Não tenho mais, cara. Eu tô.
3: Olha aqui, pós-econômico, ainda trabalhador, incansável.
0: Ah, não, daí é comigo. Aí é comigo.
3: Olha, deve ser gentil,
6: boa,
3: generoso e atencioso.
0: Não sou tanto assim.
3: O Gil é generoso.
6: Agora vocês caem fora e eu fico, ó. Quer ver?
3: Não, o Gil tá.
6: A próxima.
3: Olha, sem filhos ainda, aí, mas decididamente quer ter filhos.
6: Não, aí eu tô fora.
0: Tu tá fora ou tava dentro?
3: Tu tava dentro, tava fora.
6: Isso, tava dentro.
3: Ai. Olha, no caminho da cura. Histórico de compromisso sério com ex-terapeutas, livros e retiros.
6: Ah, retiro? Tá louco.
3: Ah, isso aí já é frescura, né, cara?
6: Livro não é frescura.
3: O Gil foi num retiro esses dias lá no São João, né? São Paulo. Só tinha homem, né?
6: Isso aí.
0: Ah, tu foi?
6: Sim, junto no Casa Ré.
0: Ah, no Casa Ré. No Casa Ré.
3: Que vai? Pode se encontrar em qualquer lugar, mas não namorará a menos que more na mesma cidade.
0: Mas qual é a cidade?
3: Pois é, cara.
6: É importante saber qual é a cidade. Lajado?
0: É, mas é. Claro que você tá namorando em Lajeado.
6: O valor é Vale do Silício e é Los Angeles.
3: É, isso aí. Vale do Silício.
6: Aí é Los Angeles.
3: É?
6: É.
3: Não fazia ideia onde era o Vale do Silício.
6: Pra quem não sabe, o Vale do Silício é a história de computadores, de microchips.
3: É
6: riquíssima. Califórnia é riquíssima por causa disso.
3: É mesmo?
6: Olha,
3: só um minutinho que merece.
6: Obrigado.
3: A pipita.
6: Tem a ver com o Brasil, pra tu já ouviu falar das terras raras.
3: Uh-huh.
6: Tá em briga no mundo, China, isso. Estados Unidos, o Brasil descobriu jazidas de terras raras, é justamente pra esses compostos de chip, de microchip.
3: Só um minutinho que merece mais um. Mais uma pepita. Pra quem não sabe o que esse sinal significa, é que é o seguinte, a gente fala tanta besteira nesse programa, que quando fala quando sai alguma coisa, conteúdo de relevância, que possa interessar aos nossos ouvintes, né? Aí a gente bota o sinal, a pepita.
0: Cara, comigo nunca aconteceu de tocar isso.
6: Calma, para aí, e tem a última.
3: Não, é isso que eu quero falar.
6: A última é importante.
3: Último quesito aqui, olha só, em forma, tem que estar em forma o cara.
0: Aí, eu tô em forma de botijão.
3: Cara, agora tu caiu por
6: e agora?
3: Terra abaixo, o Gil caiu.
6: Que?
3: Tem que estar sóbrio também. Porque se importa com a saúde, sóbrio porque se importa. É, dançou.
6: Acabou.
3: Olha, fortemente preferido, sem casamento ou noivados anteriores.
6: Ah, eu tô fora.
3: Tá? Trabalhar na área de tecnologia.
0: Eu não troco,
3: confortável com sabendo. Risco
0: eu
3: e carreira integrada. Olha aqui, ó. Alguma das reações negativas à exigência de Brook. Os comentários, né, cara? Vamos lá. Não consigo imaginar nada pior do que ser solteiro e namorar em São Francisco.
6: É, São Francisco, perto de Los Angeles.
0: São Francisco.
3: Aí um tá rindo aqui, achei que fosse lixo gerado pro IA. Triste descobrir que é real, pior. Tudo que ele ficou indignado aqui, ó.
6: É.
3: E é real mesmo, cara. A mulher botou essa lista aí. O cara que preenche todas essas caixinhas está usando o X à meia-noite.
0: Não, aí é o X.
3: Saudável, masculino, mas também terapeutas, livros, retiro. Amiga, você é doida.
6: É difícil.
3: Ai, meu Deus. Cara, mas ela tá, tem mais foto dela aqui, cara.
6: Ó, carioca.
3: Não, tá, olha aqui.
6: Não quero olhar. Não,
3: ele tá na academia. Parabéns. Só que é chata, não gostei.
6: Porra, é isso aí.
3: Olha, houve também quem apoiasse a Brooke, hein? Tem comentários apoiando ela. Não deixe ninguém fazer você se sentir mal por causa desta lista.
0: Exatamente.
3: Homens na Bay Area estão ativamente buscando casamentos abertos. Escreveu aí um internauta.
0: Oh,
3: outro Charlotte, outra aqui, ó. Ah, eu não me sinto mal nem um pouco. Eu sei o meu valor e a minha importância. E eu bloqueio todos os haters. Então não vejo. É haters. Então nem vejo os comentários deles. Respondeu a Brooks.
8: Ela é uma mulher poderosa. Ela é uma mulher poderosa, tem direito de escolher.
3: Ela tem mais foto dela aqui, cara. Entendi, olha aqui.
0: Agora tá de mim. Quer que a gente converse?
3: Não,
0: a gente sai, viu?
3: Não, só tô relatando, os ouvintes querem saber, né, cara? Olha aqui, outros.
0: Quem quer saber?
3: Olha aqui, outros, porém, sugeriram que Brook apurasse a sua lista.
0: Oh.
3: Abre aspas, e não é a do Gil. Ah, 95% dos 95. Caras de 35 a 42 que querem filhos e são bem-sucedidos terão tido um casamento ou noivado anterior, a menos que seja um super esquisito socialmente, no espectro workaholics, insanos ou narcisistas que são completamente egocêntricos. Talvez abaixe aí um pouco a sua faixa etária, aceite alguém que seja bem sucedido, alinhado em valores, inteligente, motivado, mesmo que não seja pós-econômico, o que presume que você queria dizer.
5: Alô?
3: Já super rico, tá bom? O cara acabou com a mulher aqui.
5: Sim.
3: Acabou. Fechou, gente? Ô, Gil, mas uma coisa nós chegamos à conclusão.
0: Vamos chegar a uma.
3: Nenhuma dessas aqui tu se enquadraria.
0: Não.
3: Aliás,
6: Gil, venda suas qualidades, por favor.
0: Não, cara, eu não tenho interesse.
3: Ah.
0: Né?
3: Não tem.
0: Alheio, né?
6: Tem.
0: Ah, eu gosto de.
3: Gosto de quê?
0: Ah, só de vez em quando tomar umas.
3: Só de vez em quando?
0: Só de vez em quando.
3: Mas quarta-feira, quinta, tu tá sempre?
0: Não. Agora vai começar a dar uma esquentadinha. Vou fazer um push, vou pra malhar.
3: Olha. Malhar os glúteos?
6: Tá, mas não vai correr na 130.
0: Não, é perigoso. Não, até vão achar que era um. Como é que tu diz, carioca?
3: Que?
0: Uma lebre?
3: É. Fechou, Gil. Censura.
9: Galera, tava aquela velhinha que mora aqui embaixo, aqui perto da represa. Ali perto do brejinho, aqui perto da nossa chácara, ela, a dona Bel, ela não aguentou o frio essa noite, não.
10: Tadinha, Mael, conheço ela demais, cara. A dona Bel, nossa, Mael, porque eu morava sozinha, né? Mael do céu, mas pois é, que a falta de avisar não foi não, Mael. Você viu as campanhas lá na televisão lá em São Paulo? Tanta gente morreu lá? Nossa, Mael, que dó, rapaz. Você sabe que hora foi que ela morreu, não, Mael? Foi de madrugada, foi no início da noite? Nossa, vou avisar o povo aqui, Mael. Coitada, de morreu então, Mael.
9: Não, Valéria, ela não aguentou o frio, não. Não morreu, não. Ela pôs uma brusa.
10: Putz, tá sacanagem. Deixa eu te falar uma coisa aqui. Pra nós não te matar, pra gente ficar do jeito que tá, vamos cortar nos papos, o cada. A partir de hoje você não conversa comigo mais, não.
3: Oh,
10: pelo amor de Deus, cara, eu não tô aguentando mais, não. Toda semana, todo dia, você me enche o saco aqui, rapaz.
3: Oh.
10: A coitada da mulher lá, pra eu morrendo de medo que ela mora sozinha num free desse aí, você inventa coisa do ser desgraça da. Não, Mael, para com isso, rapaz. Eu te pedi umas 50 mil vezes, direto, ó, eu tô trabalhando aqui, você me liga enchendo o saco, ué. Tô pensando que a coitadinha da mulher morreu lá, eu já avisei todo mundo aqui agora. Já avisei meu sogro, avisei todo mundo aqui, tá todo mundo doido. Você falar uma desgraça dessa? Vamos cortar os papos, Mael. Cuida sua vida pra lá e deixa eu viver minha vida. Porque senão, Mael, eu vou desentender, eu vou te machucar, Mael.
3: Ficou bravo, rapaz. Vamos lá aos nossos patrocinadores que, olha, a gente agradece e pede desculpas, apesar de ser, né, involuntário, porque fica metade do programa devido ao horário político eleitoral, é, não é, Gil?
0: Bora!
3: Vambora!
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3: 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E a galera participando pelo 998-39-1001. Tem galera já mandando o seu recado de voz. Vamos ouvir aí.
11: E aí, Encanto? Tudo certo com vocês?
3: Tudo.
11: Aqui é o Luiz. Obrigado aí pelos ingressos. Queria agradecer aí. E pela recepção que o cara teve aí final de semana.
3: Olha aí.
11: Tava eu, minha esposa e meu filho. Vemos um brindezinho aí na Encanto. Meu prazer de conhecer os cara da Encanto.
3: Uhum.
11: Acho que era o Gil.
3: Era o Gil, só pode.
11: E o Heron, acho que foi esses dois, se eu não me engano, né?
0: Não, era o Gabriel.
11: Show de bola. Era o Gabriel. Cara, muito divertido.
3: Show
11: de bola. E aí, tamo junto, hein? Tá indo de novo aí, ó.
3: É o Luiz Roder, ele.
11: É nóis.
3: Show de bola, Luiz.
11: Bora, passando o tapetão hoje.
0: Valeu, Chico.
11: Valeu, gurizado.
3: Alô.
11: Boa resto da semana, hein?
3: Valeu. Olha aí o André de Lajado mandando um áudio também.
12: Boa tarde aí, povo da Encanta, aqui André de Lajado.
8: Oi, André.
12: Eu tava escutando aqui agora há pouco.
8: Sim.
12: Eu e o Teta aí, talvez possamos ser beneficiados aí com o próximo que... governo.
3: Ué, por quê?
12: Estão querendo botar nosso corpo em forma? Se tá a cama comer picanha, agora quer dar caneta pra nós emagrecer.
3: Olha aí,
12: que jogada de mestre, hein?
3: Olha aí.
12: Fizeram nós encher a barriga de picanha, agora quer dar caneta pra nós emagrecer. Não sei.
3: Meu Deus do céu, rapaz. Vamos lá. Não vamos entrar em detalhe porque nosso cunho não é político.
0: Isso.
3: Vambora! O Liomar tá com a gente aqui. E mais 6 anos o Teta me deve uma camisa da Encanto. Falando? Começou as cobranças. Olha o Jonathan, vambora.
13: E aí, gurizada?
0: Ei, tudo Jonathan. Tranquilo?
13: Não, o Euron lembrou bem, né? O Thiago Fabrício, cara, podia ser qualquer assunto. Ele começava a falar. Ele enrolava todo mundo e todo mundo acreditava no que ele tava falando, né? Tá louco. Mas agora vocês estão pedindo demais do Gil, né? Poxa vida, coitado do bebê reborn.
3: O Thiago Fabrício é um dos meus alunos que, mesmo que você esteja falando uma coisa que você não entenda, fale com convicção e a galera vai pensar que tu domina o assunto.
0: Não, foi o que eu fiz hoje, o rio ainda
3: subiu. Ai, meu Deus do céu, cara. Oh, faltou a pepita do Gil referente às informações sobre a enchente hoje.
8: Ah, é mesmo.
3: Faltou a pepita. Ai, olha, tem mais recados aqui, vamos escutar.
14: Boa tarde, amigo. Com relação a essa lista da Americana, 3 constatações, né, cara? O Carioca é um velho tarado. Segundo, o Carioca aproveitou pra detonar o Gil, né? Tá certo que o Gil aí é meio tanso, né? Mas não precisa fazer isso, né? E o terceiro, não precisa querer não ter filho, né? Porque tu já vai ter neto direto, né? Com essa idade aí, né?
3: O Zeca é uma figura. Opa! Tava entretido nas panelas e quase esqueci de mandar mensagem. Estamos na escuta. Abraço, Rubem Lopes. Rubem Lopes de Torres. Como é que foi a passagem aí?
0: O ventinho, primaveril.
3: O ventinho primaveril. Sabe dessa, Heron?
0: Não sei.
3: Teve um vendaval que quase destruiu Coxilha Velha. Isso aí uns 10, 15 anos atrás.
0: É, por aí.
3: E o Gil tava no ar aqui. E os ouvintes perguntando, Gil, não. O vento, Gil. Calma, gente. É apenas um ventinho primaveril. Destruiu Coxilha Velha e ele com ventinho primaveril. Ô, meu,
0: não sei se tu lembra, Heron, ali na Coxilha tinha um CTG todo de madeira. Não sei se tu lembra. Sabe onde é que é a Coxilha, né?
8: Sei.
0: Sabe?
3: Tá. Coxilha Velha.
8: Claro, isso. Tinha mesmo.
0: Isso.
8: Tudo de costaneira, assim.
0: Isso,
3: eu me lembro.
0: Isso aí desapareceu.
8: Ah, foi isso que acabou?
0: Dizimou, então. Cara, veio... Porque ali é uma região onde dá, que o pessoal chama venda, né?
8: Isso.
0: E aí esse vento veio tipo um tornado e...
8: Bem, esse que derrubou duas carretas.
3: Virou tudo, cara.
0: É, exatamente.
3: Se eu não me engano, tinha virado um caminhão lá naquela...
0: Eu acho que sim também. É. Não, foi violento.
3: Foi feia a coisa.
0: E aí, quando o pessoal me perguntou, eu não sabia da gravidade, né?
8: Claro.
0: Né? E eu digo, não,
8: tu
0: calma
8: não vai
0: aí,
8: dizer,
0: gente.
8: Não sei.
0: Calma, gente, isso é um ventinho primaveril.
3: Cara, virou vinheta, né? Um dia eu vou achar essa vinheta.
8: Como é difícil dizer não sei, né?
3: É, Gil, por que tu não falou não sei? Porque falou em ventinho primaveril e acabando a cidade lá.
0: Ah, eu não quis alardear, né?
3: Ai, olha aqui, cara, mais um, ó. Confirmado. Acharam o avião, caiu, deu na TV aqui. Está confirmado, morreu todos eles.
8: É,
3: quem mandou a informação aqui, nosso ouvinte, o Alessandro de Oliveira. O Heron já tinha dado essa triste informação, Alessandro. Bora, gurizada! Estão mandando, incentivando a gente aqui. Bora, Rubiel, Rubiel Guinho, pessoal dos guinchos, não é? Sim. Guincho não, não é os guri?
0: É os guri do guincho, Rubiel.
3: Guincho,
0: Rubiel,
3: isso, os guri do guincho.
0: É o apaixonadão agora.
3: Olha só, tem mais recado de voz aí.
15: Boa tarde, exatamente. Aquilo foi o primeiro tornado do Rio Grande do Sul. É. E ali na casa do Mel tinha o caminhão da Benoit virado. Isso. Eu tava vindo naquela época de Rio Grande.
3: Isso!
15: E aí, ali, esse CTG que falaram agora ali, ela era o Arena.
3: Isso. Arena. Era uma casa.
15: Era o único bailãozinho, tinha melhor ali na banda ali. Aquilo ali sumiu.
3: Sumiu?
15: Acho que quase o cemitério sumiu junto, porque tava debaixo da terra, quase sumiu junto.
3: Puxa vida! Aí já exagerou. É o Beto Silva. Ô, Beto. Obrigado pela informação, Beto.
0: É, o Mário Adams fez muita festa ali.
6: Aliás, o pastel da casa do Mel.
3: Meu Deus, é muito bom, muito bom, muito bom. Muito bom. Agora, depois dessa propaganda, podia vir. Isso aí, como diz o Teta, o jabá do bem.
0: É, jabá bem dele.
3: Do bem dele.
0: É, o pit stop do Heron.
3: Olha aqui, cara, foi. Ah, o Rubem Lopes me respondendo aqui, perguntei como é que foi lá na praia, porque Capão da Canoa tá louco, né, cara?
0: Rapaz,
3: destruiu o Capão tsunami. Da Canoa. É. Meu Deus do céu. Cara, foi forte o vento por volta das 4:15 da manhã, mais ou menos 60, 70 quilômetros por hora. Aceita, bem aceita. Mais calmo que em outros lugares.
0: Oh,
3: mas
0: bom,
3: assustou, hein? Muita chuva. Que bom, mas hoje faz um sol bonito aí. Ele mandou que filmou aqui como tá Torres agora. Tá entre nuvens, mas o sol tá predominando. Tá ali, ó.
6: E essa força de vento talvez explique, depois vai ter mais informações, justamente o helicóptero, a queda do helicóptero, tava numa tempestade.
3: Caramba, olha, gente, só veio Pumba aí e o Papael.
6: Eu tava só olhando.
3: Passei do horário aqui, rapaz.
6: Quem é o âncora desse programa?
3: Eu
0: ia mesmo perguntar isso aí.
3: Vai lá, vem Pumba.
16: Ai, ai. Ô, seu carioca, sabe que eu vim pro shopping, eu fui nas farmácias.
3: E aí?
16: Daí eu digo, ô moça, a senhora tem algum comprimido, alguma coisa pra acabar com o soluço? E a farmacêutica respondeu, claro, velho, que eu tenho. Aí eu me aproximei dela, assim, pra ver o que ela ia fazer, né? Me aproximei dela.
3: Não é muito grande, né, velho?
16: E ela chegou e, ó, pá! Um tapa na minha orelha. Eu digo, mas moça...
3: Por que isso?
16: Eu digo, moça, mas não é eu que tô com soluço, é a véia que tá lá dentro da rural.
17: Piadinha do Papael. Piadinha do Papael.
3: É sobre político, né, Papael?
18: É sobre política, semana política.
3: Isso.
18: Aí o guri chegou pra mãe, mãe, eu vou botar o Gil na história, o Gil isso. Pequeno, chegou, mãe. Vem um ladrão aqui em casa hoje. Isso. E a mãe do Gil se assustou.
3: Olha.
18: E o que que houve, mas tu tá bem? Não, tô bem, diz ele. Mas o que que ele queria? Não, ele veio pedir voto.
3: Ai, meu Deus do céu, tu ainda vai ser processado, hein, Papael? Vamos lá, gente! Tá na hora pra ir embora os patrocínios! 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
6: Frase, atenção. O repórter falou e a notícia ficou para amanhã. Giovanni Gil.
0: Olha, amanhã vou ter que acordar cedinho para trabalhar, mas segundo a meteorologia que vai estar muito frio. Agora, se eu conseguir sair da cama, já considero hora extra. Heron Felipe Dalmolin.
3: Olha, você morre e o dinheiro fica. Eu nem morri, já tô sem dinheiro.
18: Quem?
3: Eu?
6: Muito bem, chega de palhaçada, vamos encerrar logo antes que cortem e caia o sinal. Laura Neiva faz 33 anos e ganha a festinha.
3: Eu nem vou te perguntar quem é Laura Almeida, porque tá acabando.
6: Laura Neiva, tira paz, inicia a semana na beira do rio. E ainda?
3: Quem é Laura Almeida?
0: Não, tira paz.
6: Ele é surdo. E ainda? Não tá fácil pra ninguém. Leonardo está 22 dias sem beber.
0: Ah, eu ouvi falar ontem.
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Muito bem, vamos lá tocar música boa, curtir a tarde bonita e vamos curtir dias primaveris, porque hoje começa a primavera, 9 da noite oficialmente, a estação das flores, a estação mais bonita, embora sempre turbulenta, né, em termos de clima e tudo que a gente está vivendo aí. 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Começando!

0: Legião Urbana, ainda é cedo aqui no Clássicos da Encanto. Tem o Genesis com Invisible Touch, Dire Straits, So Far Away, os anos 80 em peso, rodando pra você.
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0: E agora a gente presta uma homenagem a uma das vozes mais bonitas, um timbre vocal fantástico que o rock já produziu, que é do senhor David Coverdale, que tá de aniversário hoje, fazendo seus 74 anos, já tá aposentado até, né? Se retirou dos palcos, ele que teve a missão difícil de substituir o vocalista Ian Gillan do Deep Purple e depois criou a sua própria banda Whitesnake. A gente roda a sua canção mais famosa de 87 que explodiu em todo mundo, Is This Love?

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2: Bora, bora que tem muita música boa pra rodar aqui no Clássicos da Encanto. Só as boas do passado, as que marcaram época, tocaram no rádio. Anos 70, 80 e 90 são o nosso prato principal. 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

0: Essa é de 2003, Black Eyed Peas com Where Is The Love, fechando clássicos da Encanto desta terça-feira. Teve o Inner Circle com Bad Boys, o Hoodoo Gurus passou por aqui com Come Anytime, clássico do Guns N' Roses, Used to Lover, e ainda o Richie com Menina Veneno, só boas do passado. Amanhã tem mais.
1: 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Se você tem insônia, se você está trabalhando, tem sonambulismo ou apenas não quer perder tempo dormindo, né? Seja bem-vindo.

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1: Não tem jeito, meu compadre. Vambora. Ela vacilou comigo, nós estamos aí, né? Tudo certo.

0: diferente, né?
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0: papapá. 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
1: Oi, gente, bom dia! Tá começando mais uma edição do Só Bandas. Começando mais um dia aqui na Encanto, 5:05. 9 graus, bom dia.

0: nas férias do Teta, aqui estou, né?
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0: É isso mesmo, bom dia, 5 e 6. Ótima manhã de quarta-feira para você. Hoje, dia 23 de setembro. Setembro indo embora, né? É, estamos na primavera. Mudança de estação aí, começando a primavera, né? E que você tenha um dia aí muito produtivo, muito abençoado por Deus. Você que já acordou aí, tá acordando, tá tomando aquele chimarrão, tá se preparando para pegar a estrada, se preparando para ir pro campo. Nosso muito obrigado pela audiência desde cedo aí, tá bom? Mandar aqui, ó, tem é sempre os mesmos ouvintes que manda mensagem primeiro, né? Que legal, muito obrigado, viu, gente? A Neuci tá ligada com a gente, bom dia, querida. Também o Chigo e a Michele, né? São os primeiros recados que eu sempre recebo aqui. Bom dia pra vocês aí também, tá bom? Obrigado, obrigado pelo carinho e pela audiência. Vamos lá, pra quem não sabe, o Teta tá de férias, né? E daí sobra pra mim acordar às 4 da manhã. Mas é um prazer pra mim também acordar cedo, não tem problema nenhum. Sabe que eu sou um cara mais da noite. Não, da noite não, da tarde. É, da noite eu já fui, né? Quando eu era DJ aí, 28 anos, tocando na noite aí, daí sim, mas agora não. Agora eu sou o cara da tarde. Chega de papo, vamos lá, 5 e 7, bom dia!
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0: Pra começar, San Marino, a página virou.

0: Encanta FM, o Vale é 100, banda modelo com Rogério Magrão, se eu não tivesse bloqueado, musical JM, banda San Marino. Mandar um abraço aqui pra nossa audiência que tá participando já, né? Um abraço pro Daniel aí participando, a Carla de Lajeado, colocando a filha Paola na promoção, sorte de criança. O John Costa de Teutônia tá ligado com a gente. Bom dia, Cris, toca Arte Bis, loucura de amor. É o Evinho, valeu, abraço. Tá bom, vamos tocar aqui na sequência, viu? O pessoal tá me pedindo sobre o desvio de Roca Salles. Se alguém tiver informação aí, se o desvio de Roca Salles tá liberado, pode passar pra gente aqui, tá certo? Vamos lá. 5:18, bom dia.
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1: Sabe aquele papo de bar? 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Aquela pessoa que tá sofrendo, deprimida. 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

0: Vizinha fofoqueira com Leandrinho e banda aqui na programação. O Evinho vai passar aí o desvio aí de Roca Salles, vai informar pra gente como é que tá, né? É isso aí, valeu. Olha, tombamento de carreta na 386 em Marques de Souza, curva do Lili. Nosso ouvinte nos manda aqui a informação, né? Deixa eu ver aqui esse vídeo.
1: Pessoal, só se liga, tombamento de carreta no KM333, sentido norte, tá? Em cima da pista. Não entra nessa curva do balar que vai dar merda.
0: Oi, aí, rapaz. Tem um vídeo aqui pra gente aqui, deixa eu ver.
1: Pensando então, a carreta continua em cima da pista, sentido norte, dando passagem pelo acostamento. E no sentido sul tem uma parte da carga em cima da pista, então muito cuidado aí nesse trecho aí.
0: Tá aí, obrigada pela informação. Então, tombamento de uma carreta na 386, né? Muita atenção aí para nossa audiência. Deixa eu pegar aqui a localidade, quilômetro.
1: Só se liga, tombamento de carreta no KM333, sentido norte, tá em cima da pista.
0: 333,
1: não,
0: né?
1: Não, é dessa curva malar que vai.
0: Isso aí. Vai dar M, né? Isso. Marques de Souza, né? Curva do Lili aí. Muita atenção aí pra você, tá bom? Obrigado pela mensagem aí. Deixa eu ver o nome do ouvinte aqui. O Gelson mandou pra gente aqui, né? Obrigado, Gelson. Mais áudio chegando aqui.
2: Bom dia, meu querido.
0: Bom dia.
2: Tudo certo, Menotti por cá no caso.
0: Fala, Menotti.
2: Bota aí anúncio aí de pessoal que tá vindo de Lajeado, Marques Souza aí. Ao depois da 111 na curva aí, tombou uma careta agora no meio do asfalto aí. Tem só meia pista de quem sobe de Lajeado, Marques Souza aí. Tá, chegou a aula. Ambulância agora chegou a ambulância.
0: Obrigado, Menotti. Valeu, Menotti, obrigado. Atenção, então, aí, tombamento de uma carreta na 386, Marques de Souza, hein? Muita atenção, você que vai passar por ali.
3: Bom dia, me toca uma dos atuais, o Ademir aqui da Barra do Duia, me toca uma dos atuais aí. Já tá no chamarãozinho aí, escutando Encanto, Encanto é boa.
0: Valeu, Ademir, um abraço!
4: Bom dia, CC, tudo certo?
0: Ô, rapaz!
4: Bom dia, sobre o desvio de Roca aí, nós viemos de Guaporé hoje de manhã, estamos em Roca Salles, tudo certo, fluindo naturalmente.
0: Fluindo bem.
4: Valeu.
0: Obrigado,
4: bom dia,
0: Rodrigo.
4: Pra todos aí, bom trabalho e bora.
0: Obrigado, Rodrigo, valeu. Tá aí o Rodrigo passando informação, desvio de Roca, então, funcionando, viu?
5: Bom dia, Cris Costa, tudo
0: bom
5: bem?
0: Dia.
5: Aquele abraço pra você, toda a equipe da Encanto e os ouvintes. Pode ser uma música do Corpo e Alma, é o Márcio Gal de Lajeado. Estamos indo de Venâncio para Arroio do Meio. Valeu, Cris.
0: Obrigado, Márcio. Obrigado a todos aí que estão nos passando informações do trânsito. Portanto, aí, né? Carreta tombada em Marques de Souza, neste momento. E o desvio de Roca funcionando, liberado aí, tá bom? Obrigado pelas informações. Já já a gente volta.
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1: Já estamos de volta, bom dia, 23 para 6, 9 graus a temperatura. É, e teve temperatura negativa aí essa madrugada.
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1: 22 para 6, o Inter acerta com Eduardo Batista. Informação aqui, né, do novo treinador do Internacional. O treinador está no Criciúma, né? Mas daí surgiu uma informação de que o treinador não foi procurado pelo Inter. Eita, nós! Olha, gente, teve temperatura negativa nesta madrugada, né? 0,6, menos 0,6 em Santana do Livramento. Quaraí registrou negativa durante a madrugada, menos 0,3. A previsão é de um amanhecer aí gelado no Rio Grande do Sul nesta quarta-feira. Tem possibilidade também aí de formação de geada em áreas do oeste, Campanha, Serra e região central. O tempo deve se manter firme durante o dia. Mais informações aqui. Bom dia, meu amigo de Arroio do Meio, subindo para Itapuca. Serra da Guabiroba, sem serração, bem limpo. Valeu, meu amigo, quem tá mandando aqui pra mim, deixa eu ver o nome do nosso ouvinte, é o Marco. Valeu, Marco. Quem mais participando aqui? Desvio Mussum, Roca Salles, meia pista, fluindo normal. Tem alguns trechos aí, né? O nosso ouvinte aqui nos manda a foto que tem pedras na rodovia, viu? Mas tá fluindo, vamos lá, bom dia!
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1: 21 para 6.
2: Simbora!

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2: Bom dia, 5 para 6, rapaz. Para as 8 não, vai dar um susto no pessoal aí. 5 para 6.

0: Dias Atuais com Thalita e Elisa, Mississippi, aqui na programação. Bom dia. A ponte da ERS 129 entre Encantado e Mussum funcionando normalmente, né? Somente veículos leves, é importante sempre frisar, tá bom? Desvio por Roca Salles também está funcionando aí para veículos maiores, né? Veículos pesados. Falando em veículos pesados, nós temos aí um acidente, né? Na verdade, um tombamento na BR-386 em Marques de Souza, quilômetro 333, linha Peral. Uma carreta tombou aí por volta de 15 para 5 da manhã e provocou bloqueio parcial da rodovia após parte da carga de tijolos invadir a pista. Portanto, você que está na 386, próximo à linha Peral Marques de Souza, né? Sentido capital interior. Temos lentidão neste momento. Equipes da Via Sul e da Polícia Rodoviária Federal estão aí no local, né? Atuando na sinalização, orientando os motoristas. O condutor da carreta não sofreu ferimentos, tá bom? Muita atenção, você que está na 386, Marques de Souza, sentido capital interior. Lentidão devido ao tombamento de uma carreta. No mais aí, pelas imagens que a gente tem, resto das estradas no Vale Taquari aí fluindo normalmente, né? Daqui a pouquinho a gente volta para apresentar o Baú Sertanejo.
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2: Vamos lá, nossa reflexão do dia, que o seu dia seja leve, feliz e cheio de boas surpresas. Leve porque a vida fica mais bonita quando a gente solta o peso das cobranças. Feliz porque a alegria mora nos detalhes e eles estão por toda parte. É só abrir os olhos. E cheios de boas surpresas porque o que está por vir ainda pode te encantar. Então sorria. O sorriso abre portas que a expressão, que a pressa, aliás, não alcança. Agradeça. A gratidão transforma o comum em extraordinário. E aproveite. Cada momento é único. E hoje é um presente que só você pode desembrulhar. Que a leveza te acompanhe, a felicidade te encontre e as surpresas boas te esperem em cada esquina.
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2: Bom dia, 6:07, 8 graus a temperatura. Tá começando mais uma edição do nosso Baú Sertanejo.
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2: Opa, bora meu povo, começando mais uma edição do Baú Sertanejo, 6:09, 8 graus a temperatura, parece que começou o inverno em vez de começar a primavera, né? Agora vai começar a fazer frio, né? 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Vem junto, somos a Cressol, sua instituição financeira cooperativa. 6:11, tô esperando o seu recado através do 998391001. Manda seu recado pra mim, eu tô esperando, tá bom? Isso aí. Vamos lá, deixa eu mandar um beijo aqui pra quem? A Salete, minha amiga Salete Dalmoro, de Encantado. Bom dia, ótima quarta pra você também. Valeu, querida. Vamos lá, porque tá começando aqui na número 1.
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2: E a gente não poderia começar com outro artista, outra música no dia de hoje, se não fosse essa. Vai com Deus, Rick. E nos ilumina e nos alegra aí de cima.

0: saudade da minha terra, aqui na programação da Encanto, 6h24, bom dia, desmoronamento no desvio entre Roca e Mussum, próximo ao Picão, só passa uma via, pois é, obrigado ao nosso ouvinte aí, o Dilvan, que mandou pra gente, né? A gente havia já falado aí de manhã cedo que tem um ponto ali que tem deslizamento e somente uma via, né? Mas tá aberto o desvio que ontem estava fechado devido à cheia do rio, né? Mas hoje tá liberado, tá bom? Só tem que tomar cuidado aí nesse ponto aí que tem um desmoronamento e apenas uma pista liberada.
1: Bom dia, meu amigo Teta.
0: Não é o Teta, rapaz.
1: O Teta, é o Caqui.
0: Fala, Caqui. Ah,
1: por favor, avisa os motoristas do caminhão, dos veículos. Tem uma carita tombada aqui em Pouso Novo, tá?
0: Marques Quando de Souza, seria não?
1: Em Pouso Novo pra Porto Alegre, pra Palajado aí. Tem uma carita tombada aí na avenida. Na BR, tá? Por favor, avisar os motoras aí, se cuidar um pouco aí.
0: Tá bom, meu querido.
1: Na de Pouso Novo.
0: Valeu, Caqui. É Marques de Souza aí, esse acidente a gente tá noticiando também, a não ser que seja outro, né? Até se alguém tiver mais informações, mas a princípio é Marques de Souza essa carreta tombada, né? Aconteceu aí por volta das... um pouquinho antes das 5 da manhã, na 386, quilômetro 333, linha Peral, uma carreta com tijolos. Se tiver outro acidente, a gente não tá sabendo, viu? Mas a informação que a gente tem é Marques de Souza. Até se a audiência puder nos informar, aí a gente agradece, tá bom? Vamos pros comerciais, já a gente volta. Vai mandando o seu recado, 519-9839-1001.
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6: 6:26, bom dia. 8 graus, a temperatura, tá frio, hein, gente? É, e a primavera começou. 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
6: 24:07, Edson Hudson.

0: Giovanni, convite de casamento aqui na número 1 do Vale. Agora são 16 para 7, né? O pessoal tá pedindo aqui informações sobre... Ah, tá aqui, ó. Tudo liberado, né? Tá certo. Valeu, meu querido. Um abraço aí pro Maninho. Maninho Fink. Já tava pedindo se tá liberado o sentido Estrela Colinas. E ele recebeu a informação que tá liberado, né? Estrada liberada aí, Colinas Estrela. Bom dia, nossa amiga aqui participando, Ademilde. Beijo, Ademilde. Sorte de criança, Camila cadastrando Leonardo, um aninho, né? É isso aí. Quem mais participando aqui, um abraço pro André Luiz Schneider, de linha de Teutônia aí, né? Teutônia, linha Frank, Westfália, Teutônia, sei lá, ele mora em dois lugares, acho. Abraço aí pro Gui Machado, ligado com a gente. Tem áudio.
1: Tem uma carreta parada na... embaixo do viaduto, na 386, na frente da Fruc.
0: Opa!
1: Possível atropelamento, vítima do... na pista, deitado.
0: Ai, ai, ai. Obrigado pela informação aí, viu? Atenção aí. Próximo ao viaduto da Fruc, em Lajeado, há um atropelamento aí, uma carreta parada, viu? Se alguém tiver mais informações para nos passar aí, muita atenção. Mais áudio aqui chegando. Fala aí, meu querido, minha querida.
2: Tá bom para todos da escuta, é um bom dia, hein?
0: Bom dia.
2: Teutônia, Lajeado. Atropelamento aí. Vítima tá em cima da pista ainda, na frente da Mundial, em Lajeado. Ah. O caminhão tá parado em cima da pista, um pouco sinalizado aí.
0: Tá bom, obrigado pela informação aí.
3: Bom dia, bom dia.
0: Bom dia! Certo? Tudo bem?
3: Juntinho. Não sei se já tocou música do Rick Renner hoje.
0: Já tocou, abrimos.
3: Alguma mais antiga pra mim?
0: Abrimos com ele, viu?
3: Pra recordar. É. Tudo certo?
0: Tudo
3: forte
0: certo.
3: Abraço aí, tamo junto, ó.
0: Tá bom, obrigado, Maritânia. Já tocamos, abrimos aí com Ela É Demais, né? Que foi o grande clássico dessa dupla aí, viu? Vai fazer muita falta o Rick aí. Que cara sensacional, né? Uma voz aí, cara. Tá. Informação aqui, ó. Bento Cotiporã foi o pedaço da ponte. Ouvinte nos informa aí que parte da ponte Bento Cotiporã não existe mais. O Eduardo passou a informação, né? Vamos levantar aí pra ver se confirma essa informação, viu? Informação aí que foi um pedaço da ponte de Bento Cotiporã. Vamos levantar essa informação. 14 agora para 7.
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0: Zezé de Camargo e Luciano, toma juízo aqui no nosso baú sertanejo. Eita, coisa boa, né? Relembrar, recordar aqui essas músicas que marcaram e fizeram a época, viu? Muito bom. 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Vem aí a propaganda eleitoral e logo depois o Sertão Encanto, né?
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0: 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E a hora? 4 para 7.

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2: 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Muito bem, vamos falar sobre o tempo. Como vai ficar o tempo para hoje? O tempo fica firme no vale devido à aproximação de uma massa de ar mais seco e frio sobre o estado. O dia está começando com temperaturas baixas, principalmente nos pontos mais altos da região. Ao longo do dia, o sol aparece acompanhado de algumas nuvens, mas as temperaturas não sobem muito e proporcionam uma tarde amena na região. Mínima de 5, máxima de 18 graus. Neste momento, a temperatura está em 8 graus. 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
1: 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E a temperatura? 8 graus.
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1: Bom dia, meu povo, 27 para as 8. Ótima manhã de quarta, 23 de setembro, 8 graus. Depois da propaganda eleitoral obrigatória, estamos aqui de volta para apresentar o Sertão Encanto para você. 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Ótima manhã para você. Bom dia, tá começando. Guilherme Benuto com Panda. Eu duvido.

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1: É, a primavera chegou, 20 para as 8, Paula Fernandes com Simone Mendes, Circo.
2: Tá explicado. Suas conversas temporárias que depois.

0: Felipe Rodrigo! Gosta de rua aqui na programação da Encanto. Uma ótima manhã pra você, 14 pras 8. Nós tivemos hoje pela manhã aí um acidente na em Marques de Souza, né? Uma carreta tombou aí, uma carreta com tijolos tombou aí no quilômetro 333 da BR-386 em Marques de Souza. E agora há pouco também nós tivemos um atropelamento na 386 em Lajeado aí, nas proximidades da Fruc, né? Em que uma carreta também atropelou um pedestre. Ele estava atravessando a pista por baixo da passarela, né? É. Já tem uma passarela ali, gente. Pra que passar na pista? Fica essa reflexão aí. Vamos ter cuidado, né? Se existe uma passarela de pedestre ali, você vai passar pela pista? Vamos ter cuidado, gente. Vamos lá. Vamos fazer um esforço aí. Perder um pouquinho de tempo, né? Caminhar um pouquinho mais pra atravessar na passarela pra não ter problemas, viu? A gente não tem informações ainda sobre a identidade do pedestre que foi levado para atendimento hospitalar. Vamos lá, trazer a nossa audiência aqui participando, né? Nosso ouvinte aqui pedindo uma ajuda aí para doação de sangue em nome de Ana Vitória Borges. Pode ser doado aí, aonde? Deixa eu ver. No Hospital de Clínicas, né? Banco de sangue do Hospital de Clínicas em Porto Alegre. Horário de atendimento aí das 8 às 17 horas de segunda a sexta, no sábado das 8 às 12. Atenção aí você que é doador de sangue. Doe sangue em nome de Ana Vitória Borges. Nosso ouvinte aqui, o Gerson, tá pedindo pra gente. Essa criança está com câncer, tem 7 anos, né? Então se você puder aí, faça essa boa ação aí, tá bom? Isabel, Cristina participando com a gente aqui também. Quem mais aqui? O Jonathan do Montanha. A Meire de Estrela, conectada na Encanto, aqui desejando um ótimo dia a todos. Mandando beijos ao marido Luan. Que seu dia seja muito abençoado. Seguimos na escuta. Abração. Michele de Santa Clara tá com a gente aqui também. Tem áudio aqui. Fala aí.
1: Bom dia, bom dia.
0: Bom dia.
1: Rafael de Lajeado.
0: Fala, meu amigo.
1: Informação aqui, quem tá subindo de Mussum a Vespasiano, aonde tem a caixa de brita ali os caminhões, tem bastante brita no asfalto, tá bem perigoso isso ali. O pessoal dá uma atenção na subida e na descida também.
0: Olha aí,
1: tá,
0: ó.
1: Tá bem liso isso ali.
0: Obrigado pela informação aí, viu? Atenção EGR aí, ó, caixa de brita ali na subida de Mussum, né? Vamos dar uma atenção aí. Se alguém tiver no próximo do pedágio aí, avisa a EGR, né? Ou a Polícia Rodoviária Estadual aí também, tá bom? Mandar um beijo pra Clarice, ligada com a gente aqui. Valeu, Clarice. Avó Márcia Schmitz, escrevendo aí a Carly, de 5 aninhos, na promoção Sorte de Criança.
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ela solteira. Maurício Eduardo solteira no mundo, aqui na programação do Sertão. 3 para as 8. Bom dia, bom dia, Fabiane de Travesseiro, escrevendo o Theo aqui na promoção Sorte de Criança. Um abraço pro Darcy aí, né? O Darcy tá escrevendo aí a neta Serena de um aninho. Valeu. Abraço aí, Claudio Miro de Canudos do Vale, colocando o filho Michel de 11 anos na promoção Sorte de Criança. Mandar um beijo pra Ivete de Santa Clara do Sul, também ligada com a gente, né? Abraço pro Juliano aí participando aqui na programação. Mande o seu recado 998391001. Depois dos comerciais a gente volta com mais Sertão Encanto por aqui.

0: 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E a hora? 8:02.
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2: O segredo para uma vida longa pode ser simples, basta ter um grande sorriso. É o que constatou uma pesquisa americana da Universidade Estadual de Wayne. O estudo, divulgado em uma publicação americana de psicologia, acrescenta evidências à ideia de que uma perspectiva positiva sobre a vida pode ter um forte impacto sobre a saúde das pessoas. 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
2: 8 graus.
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ótima quarta-feira pra você. Essa é Encanto, a número um do Vale. Tá todo mundo ligado aqui, né? A rádio mais eclética do Brasil. 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Sicredi, segue por aqui, na Encanto. 8 e 6, é de Brito e Samuel, toda mulher.

0: 8:12, bom dia.
1: Diego Arnaldo, Zé Neto e Cristiano junto e misturado, hein?
2: Essa é complicada.
1: Nunca aconteceu comigo.

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1: Fred Fabrício, você não cuidou, agora 8h17. Bom dia, bom dia, bom dia. Deixa eu mandar aqui um alusão aqui pro Wanderson. Tá escrevendo a pequena Antonella de 2 aninhos na promoção Sorte de Criança. A Carla Maribel também colocando o filho Pietro de 10 anos na promoção. Quem mais aqui participando? A Marta Fraporte, escrevendo aí a filhada Tainá Fraporte Sangari, de 3 aninhos, né? Boa sorte, boa sorte. Segue participando, 998-39-1001. Esse é o WhatsApp da Encanto, a número 1 do Vale.

Ana Castela, solteiro forçado aqui na Encanto. Esse é o Sertão Encanto. Falar em Ana Castela, né? Após um vídeo aí em que ela afirma ter acertado o acidente de helicóptero envolvendo o cantor Rick viralizar nas redes, a vidente Shalini voltou a chamar a atenção com uma nova previsão envolvendo a cantora Ana Castela. Em uma live, ela disse ter tido uma visão sobre uma aeronave ligada à artista e alertou para que redobrasse os cuidados nos próximos dias, hein? E a Ana Castela reagiu aí, inclusive após vidente fazer previsão aí sobre o seu rumo, né? Fez uma postagem aí nas redes sociais mostrando o que pensa ao ver o seu nome envolvido nesse tipo de previsão. Fez um vídeo aí, tá nas redes sociais da Ana Castela, né? Rapaz... é uma coisa de louco, né? Deixa eu mandar um abraço aqui, o Michael Kerber, escrevendo o filho João Pedro, de 2 aninhos. Tá ligado com a gente aí, valeu, pedindo música do Panda, Corpo Nu. A Josiele também escrevendo aí, o filho Pedro, de 6 anos, na promoção Sorte de Criança. Boa sorte pra vocês, viu? Já já a gente volta com o último bloco do Sertão Encanto.

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0: O Detran RS passou a permitir o pagamento de IPVA, multas e taxas de veículos vencidas com cartão de crédito em até 12 vezes. A novidade já está disponível pela Central de Serviços e exige acesso com a conta gov.br. O parcelamento terá juros de mercado definidos pela empresa responsável pela operação e a opção deve ser ampliada futuramente para infrações ainda não vencidas.
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7: Já estamos de volta com o melhor sertanejo do Brasil. É o Sertão Encanto pra você aqui no Vale do Taquari. É, rapaz. Simbora! Último bloco do nosso sertão. 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Bom dia!
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7: Danilo e Davi.

0: Encanto FM, o Vale é 100, Júnior e César Colchonete, aqui na número 1, 12 pras 9. Bom dia pra você. Quem tá aqui com a gente, a Clarice Becker, escrevendo o netinho Matheus, de 3 anos aí, né, de Lajeado. Bom dia! Quartou, abençoada! Vamos de promoção Encanto na Invasão nas Obras, é o Quito Trindade de Lajeado. Essa semana tem invasão nas obras, hein? Quem mais aqui participando? A Lisiane escrevendo a Heloísa na promoção Sorte de Criança. Bom dia! Já na escuta aqui, quem é que mandou a foto de com café e um ovinho aí, né? Olha só, rapaz, um omelete, a Maiara mandou pra gente aqui. Beijos, Maiara, bom dia pra você! Também quem tá participando aqui é a Neide escrevendo a Maitê. A Marilei de Arroio do Meio colocando o filho Pietro de 10 aninhos aí na promoção Sorte de Criança. Helena de Estrela escrevendo a neta Luna de 3 aninhos também. Bom dia, Amanda de Gramados, passando aí para mandar um beijo ao marido Alex, desejar um abençoado dia a todos. Ainda quem mais aqui de Relvado, a Silvane escrevendo aí. O Davi, de 11 anos, né? É isso aí. Agora 11 para as 9. Bom dia. Segue por aqui o nosso Sertão Encanto.
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0: Encanto. 11 para as 9. Murilo Rufi pediu, a gente toca.
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0: Thiago com Ensina-me aqui na programação da número 1, Encanto FM, o Vale é 100. Fechando o nosso Sertão Encanto de hoje, agradecendo ao seu carinho, a sua audiência. O programa tá de volta às 5 da tarde, né? Com ele, Giovanni Gil, por aqui, tá bom? Já já você vai curtir aqui no Encanto. Aliás, deixa eu agradecer os nossos parceiros aqui antes. 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Vem aí na sequência.
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0: O Rio Taquari atingiu 24 metros e 46 centímetros em Lajeado e felizmente começou a baixar ainda na tarde de ontem. Com o recuo das águas, a prefeitura iniciou a retirada da lama das ruas usando retroescavadeiras antes que o material seque e dificulte a limpeza. No Parque do Imigrante, 255 pessoas de 93 famílias continuam abrigadas, enquanto ruas serão liberadas conforme as condições de segurança. 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Um abraço, André, Giovanni e equipe.
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0: Muito bem, vamos fazer agora a conexão Encantado Lajeado, nosso estúdio panorâmico, estúdio multimídia no Lajeado Shopping. Lá está aquela dupla famosa, Carioca e Heron Dalmolin, que vão vitaminar a sua manhã. Tô de volta nas ruas a qualquer momento e amanhã, 5 da manhã, bem cedinho aqui, ó, na número 1 do Vale. Vai lá.

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quarta-feira, dia 23 de setembro. Vambora, vamos colocar aquele sorriso no rosto, positivismo na cabeça, porque é mais um dia que Deus nos proporciona. Vambora, agradecer a ele. Vamos em frente. Sempre, sempre querendo aí e pedindo a sua interatividade. Tem as nossas redes sociais Encanto 100.1, tem nosso site encantofm.com.br e o WhatsApp é o 998-39101. Já aproveita e manda aquele beijo pra quem você gosta e ainda participe das nossas promoções. Tem a promoção Sorte de Criança, Invasão nas Obras, Encanto na Minha Casa, tem ingressos pro cinema. Daqui a pouquinho tem o nosso repórter e também o nosso... O chefe do Pit Stop, Giovanni Gil, o Preciso, vai estar nas ruas dando presente pra você, junto com o Gabriel. Tá certo? Vamos lá, gente. 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Vamos aos patrocínios. 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

0: 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Muito bem. Bom dia, Heron Felipe Dalmolin.
1: Bom dia, Carioca. Bom dia, ouvintes da Encanto. Tamo aqui, quarta-feira, 23 de setembro. Dia de muita gente fazer limpeza, né? O rescaldo da enchente. Tem obras acontecendo. Travesseiro Marques de Souza, aquela ponte. Um monte de coisa, informações nós vamos passar daqui a pouco. Cris Costa trazendo notícias. Hoje é dia dos filhos.
0: Olha aí.
1: Um beijo pra Lolô.
0: Pra Lolô e a Xi.
1: Ela vai querer sorvete, que hoje é dia do sorvete.
0: Cara. Ih, não me fala isso, que é mais dinheiro.
1: Te ferrou, dia dos filhos, verdade. Dia do sorvete, te ferrou. Mas calma, é dia do combate ao estresse, Carioca.
0: Mas os filhos se desestressam.
1: É, abre a carteira, paga e, tá, e não te estressa.
0: É verdade.
1: Hoje é dia do soldador, tá? Uhum. Dia do técnico industrial e dia da língua de sinais. Tô te fazendo um sinal aqui, Carioca.
0: Os ouvintes não podem saber que sinal ele me fez agora. Mas vocês podem imaginar.
1: Ai, ai, calma, ai. Hoje é dia, aniversário do Paulo Ricardo.
0: Ah, do RBN?
2: É, aquela voz rouca.
0: É, cara, eu me lembro que a mulherada nos anos 80 era enlouquecida por esse cara.
1: É, não, e a voz do BBB, né? Da música do BBB.
0: Verdade.
1: É
0: verdade.
1: 64 anos pro Paulo Ricardo hoje. Julio Iglesias, 83 anos. Esse tá aposentado da música. Ele é dono de vinícola lá na Espanha.
0: Aí,
1: trabalha,
0: rapaz,
1: com vinhos faz,
0: caraca,
1: tempo.
0: Caraca, Julio Iglesias marcou gerações.
1: Meu Deus. E Bruce Springsteen, 77
0: aí,
1: anos.
0: USA.
1: Esse mesmo, The Boss.
0: Que vozeirão.
1: Vozeiraço. É. Hoje tem coisas pro Clássicos da Encanto pra tocar aí. Um Paulo Ricardo, um Bruce Springsteen.
0: Julio Iglesias vai tocar também?
1: Olha. Até dá.
0: É,
1: claro.
0: Como a música tem tantas músicas.
1: É o Roberto Carlos Mundial.
0: Cara,
1: é o
0: Julio Iglesias. A minha infância foi isso aí, escutando Roberto Carlos. Por parte do pai, Roberto Carlos e Julio Iglesias. E o pai da mãe, Alcione.
1: Olha, o Henrique Iglesias, que é filho dele, já deve estar com 90.
0: Ô Heron, a nossa ação Plantando o Futuro, vai, né? Encanto e Emoção, Plantando o Futuro, foi um sucesso.
1: Boa.
0: E a gente não pode deixar, né, que isso se apague.
1: Verdade.
0: Até o ano que vem. Por isso, nós vamos fazer a continuação. 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
0: A programação musical é de Diego Marçal. Vem com Ana Castela e DJ Boy.

0: um sorriso maroto, Ferrugem, Grupo Benza a Deus, por sinal, esse Grupo Benza a Deus tá em alta, hein? Prepare-se, gente, vocês vão ouvir muito falar nesse grupo, hein? Benza a Deus aí, junto com esse Sorriso Maroto e Ferrugem, Lola Young, também rolou aqui, o Rincon, que segundo o meu amigo, o Heron, Felipe Dalmolin, ele descobriu que na música tem a participação do Rincon quando ele fala pedra, pedra. Cara, eu vou atrás dessa informação, mas tá aí, ó, Rincon, Ana Castela e o DJ Boss.
1: Não, eu sugiro que tu descubra, vá atrás da informação se a Ana Castela tá com esse cara ainda. Não, porque...
0: Não é porque tá rolando uns vídeos, umas coisas.
1: Não, ela lembra lá em Barretos que brigou, sim, que ele brigou com uma turma lá e aí ficou chá e aí terminaram, ela tava com outro, né?
0: É verdade.
1: E aí eu ia chegar, onde eu ia chegar que essas artistas, quando elas gravam, tem meio que uma maldição. Elas gravam homenagem pro cara e logo.
0: E logo sai. É, ela fez isso com o Zé Felipe.
1: E a Luísa Sonza com o Chico Moedas.
0: Com o Chico Moedas, é verdade. Aquilo ali pra mim foi o maior mico musical.
1: Não, e o mico maior foi a notícia, não sei se tu lembra, que ele tava ainda, acho que tinha acabado de terminar e ele tava numa boate, num negócio, e o DJ tocou a música enquanto ele tava com outra no banheiro.
0: Meu
1: lá,
0: Deus do céu, é isso mesmo, cara. Eu não tô tá andando muito com a Charlotte, hein?
1: É, não, ela me abastece. Ela me abastece de informações, eu sou obrigado a ficar sabendo das coisas.
0: Meu Deus do céu. E é o tempo?
1: O tempo tá tranquilo, o tempo e o vento estão bem tranquilos, é sol, meus amigos, finalmente, tomara que a turma tenha conseguido limpar tudo antes que o barro endurecesse, né? Porque a questão do rio aí, muita gente limpando, né? Fazendo limpeza e tem que pegar o lava-jato correndo antes que o barro vire tijolo. Então tem muita gente trabalhando ainda hoje nessa história, mas o sol tá aí, já apareceu predominando, tô tentando arrumar o microfone aqui que tá com um barulho, um esquema, mas enfim, o frio chegou, 5 graus de mínima hoje no vale, o máximo 18 graus, amanhã já vai subir tudo, amanhã chega 26 graus
0: olha
1: na tarde.
0: Olha aí, ó.
1: Primavera com tudo, aliás, feliz primavera pra todo mundo, desde ontem estamos na primavera. Sexta-feira vai a 32 graus de tarde e sábado tem 5 milímetros de chuva, é pouca coisa, talvez não chegue a tanto, podemos ter um sábado ainda ensolarado, domingo sim tem chuva.
0: Tá certo, Heron, daqui a pouquinho tem Giovanni Gil nas ruas.
1: Boa, o repórter.
0: O nosso preciso.
1: Eu tenho que me retratar com ele.
0: 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E a hora, 9:24.
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0: Opa, informação pra você, chegando aqui na sua Encanto. A ponte baixa em Travesseiro e Marques de Souza deve ser liberada nesta quinta-feira, depois de ser danificada pela cheia do Rio Forqueta. As fortes chuvas destruíram as cabeceiras da travessia e deixaram o trecho interrompido desde segunda-feira. As equipes trabalham na retirada de árvores e na reconstrução dos acessos, enquanto os motoristas precisam fazer um desvio de cerca de 40 quilômetros.
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0: 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E a temperatura pra você, 13 graus.
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0: Opa, estamos de volta! É isso aí! Agradecendo o seu carinho, sua audiência e pedindo pra você, interage com a gente! Tem nossas redes sociais.

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Tá na hora do multiverso. Ah, fala em multiverso, dia 3 de outubro, hein? O Busoli, tem Busoli Country com show nacional. É Geninho, o cara do peão todo, tatuado ao vivo. Em Doutor Ricardo no Busoli, Busoli Country, é mais uma. É isso aí, show nacional. Vai ter todo mecânico, hein? Fala em multiverso, olha o melhor do sertanejo aí. Tá chegando Marcos e Belucci.

0: Me leva pros rodeios, Bruno e Barreto com Latino e DJ Ari SL, Isa, Marcos e Belucci, pena que você já namora. O pessoal participando daqui a pouquinho, informação com Cris Costa, hein? A Tuane Bertolo Nogueira tá aqui, ó. Colocando o Luiz Otávio Bertolo Nogueira de Arroio do Meio na promoção Sicredi, Encanto Criança. Otávio Rap de Arroio do Meio também, Otávio Rap de Arroio do Meio. Tem mais aqui, tem um recado de voz, vamos ouvir. Porque eu tô sentindo um cheiro forte de perfume. Sei lá, tem um cheiro esse.
1: Fala carioca, fala carioca. Vê que eu sou aqui, abração turma. Só que eu tô à toa.
0: Olha aí, Zeque. Ô, Zeque, grande Zeque do Sul. Grande abraço pra você. Olha uma foto, Soninho, parte 2. Ó, que lindo. Criancinha aqui, a Maiara Matos mandando a foto. Quem é, Maiara? Teu filho? Olha só, Maiara. Beijo pra vocês. Bom dia, carioca. Olha a foto, olha a foto. É, tirei da Maria ontem. O Heron e o Zé já viram. Tirei essa foto dela fazendo propaganda dos patrocinadores. Isso. Da promoção da criança.
2: Linda foto.
0: É a Cláudia Andréia Fonseca. É a Maria Bortolucci.
2: Maria
0: é a Maria Alice Bortolucci. Como ela diz, né? Bom dia, estão participando aqui a Maria Gabriele, Ingrid Manoeli na promoção Dia dos Pais, Michele Barque, Daniel Zotti, quem mais aqui também? A Tamara Michel Kronbauer, galera participando. Eu falei que esse cheiro tava forte, ó, sabia!
3: Fala, Charlotte!
0: Eita, encheu de purpurina.
2: Gostou do novo perfume?
0: Pois
2: gostou?
0: É, o que é? Árabe?
2: Comprei na 25 de março.
0: Onde é isso? Onde fica?
2: São Paulo, né, meu amor?
0: Ah, eu nunca fui pra lá.
2: É fantástico.
0: Nunca fui pra lá.
2: Então, gente, estou aqui para trazer, antes tarde que nunca, repercutir a coroação da Anitta, que aconteceu domingo, né?
0: Mas ainda
2: na Acadêmicos do Grande Rio. Eu fiquei devendo, é que é muito, uma notícia vai atropelando a outra e a gente não pode deixar as coisas importantes passar. É melhor falar do que não falar.
0: Tá aí, como é que foi? Como é que foi a coroação?
2: Foi sensacional, ela levou a família toda.
0: Olha aí.
2: É, foi maravilhoso porque teve muitas homenagens à ancestralidade. A coroa foi entregue pelas mãos da Heloísa dos Leopardos.
0: Quem é a Heloísa dos Leopardos?
2: Então, é a travesti pioneira, considerada a primeira rainha de bateria da história do carnaval brasileiro, travesti, lá em 1976. Ela já estava na pista.
0: Sim.
2: Tão lindo, maravilhoso. Ela, a Anitta, relembrou as origens no subúrbio carioca e destacou que o posto é uma realização de um sonho de infância.
0: Tá, e a quem estava antes não apareceu mesmo.
2: Não, papai. Claro que não. A Virgínia, Virgínia, claro que não, meu amor. Tá louco.
0: Estão brigadas.
2: De jeito nenhum. Não só brigadas. Também ela tem um nome a zelar, né? A outra exigiu que ela não passasse a coroa.
0: Ah, é?
2: A Anitta exigiu que a Virgínia não passasse a coroa. As duas são brigadas. Mas, enfim, o fato, meu amor, é que ela, o mais importante de tudo, é que ela finalmente assumiu o seu namoro.
0: Ah, é? Com o Tararaca aquele?
2: Como Tararaca? O Danilo Mesquita, o ator,
0: eu
2: lindo,
0: sei.
2: Maravilhoso.
0: Tararaca.
2: Tava com ele de mãos dadas, circulando com a família, com tudo. Ou seja, é séria a coisa, tá?
0: Uhum.
2: E aí a repercussão está comprovada nos comentários.
0: Ah, lá vem os comentários.
2: O lanche do momento da Lobo. Disse uma na postagem dela com ele.
0: Meu Deus.
2: A pessoa que publicou isso fez só pra dizer que tava no camarote, disse outra maldosa. Então ele já conhece a tatuagem no triângulo?
0: Ai, meu Deus, que maldade!
2: Pra quem não sabe, ela fez uma tatuagem num local inusitado, né? Daqui a pouco chuta esse também. Eu disse chuta com T, tá? Quem é Danilo? Pergunta outra.
0: É um ator, cara.
2: Esse não é macho pra ela, disse uma.
0: Olha aí, cara.
2: Coisa. Outra disse, Sônia, cuidadora de idosos, sou querida, amo velhinhos, dou banho, limpo o cocô,
0: não.
2: Faço massagem, escuto histórias.
0: Charlotte.
2: Entra em contato em inbox.
0: Você é aproveitadora do pra tentar
2: Sônia.
0: O engajamento? Não, cara, não tem nada a ver com
2: Sônia
0: a notícia.
2: Sônia, cuidadora de idosos.
0: Isso, cara.
2: Carioca, você não quer?
0: Não, para com isso, que eu quero de idoso. 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E a hora? 9:50.
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0: Olha, a Fazenda reduziu de 2,3% para 2% a previsão de crescimento da economia brasileira em 2026. A revisão leva em conta a desaceleração dos serviços e da indústria, além do peso das dívidas das famílias sobre consumo. Por outro lado, o governo elevou a expectativa para a agropecuária e reduziu de 5,1% para 4,9% a projeção de inflação do ano. Vamos aproveitar a informação e trazer o Cris Costa com informação de trânsito da parte alta do Vale. Fala aí, Cris.
11: Bom dia, Carioca, Eiron, ouvintes da Encanto, informações da parte alta do Vale, ponte da RS 129 entre Mussum e Encantado, fluindo normalmente. Aliás, aí o prazo para que seja liberada totalmente a ponte já está se esgotando, né? Próxima semana aí se esgota o prazo em que a empresa responsável pela recuperação do pilar precisa liberar totalmente a ponte da RS 129. Tivemos aí um pequeno desmoronamento no desvio que liga a Roca Salles Mussum para os veículos pesados, né? Ainda temos meia pista num trecho aí do desvio, tem que tomar cuidado, pedras que acabaram caindo aí num pedaço do trecho do desvio, tá certo? Informação das estivas também entre Dr. Ricardo Reuvado e Encantado Reuvado estão liberadas após a água ter baixado. Também uma informação sobre a ponte de Cotiporã Bento Gonçalves, ela está totalmente bloqueada devido a problemas na estrutura da ponte. 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
0: Obrigado pelas informações, Cris Costa. 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
6: Opa, estamos de volta nessa manhã. Hoje, meu amigo, já é quarta-feira, hein? 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
6: Olha, não faz muito tempo não, mas essa bombou aqui em nosso playlist.
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6: Denis e Jorge.
1: nada a ver.

0: mais Matheus e Cauã, e não essa rolou, Denis e Jorge, eu amo todas, galera participando aqui.
1: Bom dia, Carioca, tudo certo?
0: Tudo. Alemão
1: de Forquetinha.
0: Olha, irmão, tudo jóia.
1: Tem um acidente aqui em Cruzeiro do Sul, perto da de São Rafael aqui.
0: Uhum.
1: Devagar, pessoal, no trânsito tem um acidente aí, tá? Caminhão com um veículo, tá ok?
0: Valeu, cara, irmão.
1: Manda uma música legal aí pra galera que tá no suco da mimosa, hein, Carioca?
0: Grande!
1: Meio quilo pra galera de Forquetinha, valeu, um abraço.
0: Valeu, alemão, a gente gosta disso, você é nosso repórter. Tem alguma informação do trânsito da estrada? 998-39-1001, né, Aaron? Olha aí.
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3: Que bom que o ouvinte relatou, já ia pedir para que alguém que passasse pelo trecho mandasse informações ali, porque tá bem trancado, quem vai passar pela 453, Cruzeiro do Sul, em direção a Venâncio Aires, ali tá bastante lentidão nos dois sentidos, já tá aí a descrição do ouvinte, porque é...
0: Alemão, alemão.
3: É bem recente, obrigado, alemão, não tem nem nos portais aí nada, né? Então, tá aí a informação. Tivemos já de manhã, aqui é acidente é mato, né?
0: É verdade.
3: 4:30 da manhã, lá em Pouso Novo, caminhão virou com tijolos, deixando o trânsito lento também. 6:30 da manhã, atropelamento aqui em frente à PRUC. O cara vai atravessar embaixo da ponte, passa por cima, por te dizer, né? Acontece, enfim. E tem esse relato, então, na 453, quem for para Venâncio ou estiver vindo, já sabe que vai perder um bom tempo ali, porque tá bem trancado pela informação. Detalhe, também sobre ainda rescaldos da enchente, a ponte lá de Marques de Souza e Travesseiro, até eu dei os parabéns para a equipe das prefeituras, não sei qual prefeitura que tá trabalhando, se é de Marques de Souza, se é de Travesseiro, 4 máquinas ali na estiva, porque levou todas as cabeceiras da passagem, né? E eles estão trabalhando pelo andar dos trabalhos, olha, de ontem para hoje, impressionante, já tá quase pronto, imagino que até amanhã já consigam fazer passar de novo aí pela ponte entre Marques de Souza e Travesseiro. Tem câmera nesse momento e a gente pode enxergar os trabalhos ali.
0: Tá certo! Sem a hora 10:05.
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0: O presidente do STF, Edson Fachin, sinalizou que pretende retomar o calendário normal de sessões plenárias da corte. A próxima está marcada para esta quarta-feira, depois de 3 cancelamentos nas últimas semanas em meio à crise envolvendo ministros e o caso Banco Master. Entre os assuntos previstos estão as regras de licença maternidade e paternidade.
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4: 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Vambora, e a temperatura? 13 graus.
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4: A dupla dinâmica tá em Arroio do Meio. Oh, Giovanni Gil. E também o nosso queridão, diz aí, Gil, bom dia.
15: Bom dia, Carioca. Bom dia, Heron Dalmolin. Como é que nós estamos? Vamos, quarta-feira. Ô, quarta-feira que não acaba, meu querido. Mas vamos pra cima, né? Eita, onde é que nós estamos? Na RS-130. Estamos aqui, ó, bem próximo ao supermercado Dália, em Arroio do Meio, às margens da 130. Tô com ele aqui, Gabriel, ô querido, que tá rolando por aqui?
16: Fala comigo, Giovanni Gil, é brinde, é prêmio master. Olha aí, doce da Sul Doces, um pirulito que brilha no escuro, a toalhinha da Encanto, a caneta, o nosso adesivo e, claro, a lixeirinha personalizada.
15: Então, bora partir, 130, em Arroio do Meio, ao lado do supermercado Dália. Partiu? Vamos, Encanto FM.
16: Vale! vocês!
4: Tchau pra vocês!
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4: Que dupla, hein, cara?
8: Parou, premiou!
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0: Klaus e Vanessa no som da galera com Mar Aberto, Rugel e Mael Angel e Ultra na T, tudo isso no bloco aqui do Vitamina. A galera participando, pessoal aqui, ó, deixando seu recado de voz.
1: Bom dia.
0: Bom dia.
1: Quero participar dos sorteios de ingressos pro cinema.
0: Tá bom. Sou
1: Denise, né, Antamiro de Lajeado, um abraço.
0: Tá bom, a mãe Débora Brooks, seu Keifer, tá colocando o Otávio Rap de Arroio no meio na promoção. Respondeu direitinho, se crede encanto. Fala aí, Jonathan.
2: Fala, Carioca. Bom dia, bom dia.
0: Bom dia.
2: Certo?
0: Tudo?
2: Também na escuta, tomando um chimarrãozinho, hein?
0: Opa.
2: Semaninha boa. Aproveita.
0: Tá certo, Jonathan. Esse é o nosso ouvinte. Assíduo, principalmente no Sem Censura. Quem mais aqui é Fabiane Sport, Travesseiro, colocando o Theo Antônio na promoção. Jennifer de Mussum, São Luís, quero fazer um desabafo, ó. Uma vergonha aqui, desde segunda estamos sem luz. Trabalhamos com gado leiteiro, com crianças pequenas. A CPFL Energia nem apareceu aqui ainda. É, ligamos e nada, uma vergonha. Desabafo da Jennifer de Mussum, São Luís. Puxa vida, cara, olha, a gente... Olha, cara, ficar sem luz é realmente um dano danado para quem tem a família aí, tem as crianças, né? No caso aqui da Jennifer aí, os gados leiteiros, tem um maquinário, puxa vida. Pessoal aí da CPFL aí, ó, por favor, dá uma olhadinha aí no São Luís, em Mussum, desabafo da Jennifer. O que mais aqui? A Maritana. Maritana tá com a gente, sorte de criança, colocando aí Mikael Paquini Blau. Tem 1 ano e 5 meses na promoção. 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
0: Os sedentários têm um motivo a mais para se animar e colocar definitivamente o corpo em ação. De acordo com uma pesquisa da Universidade de Essex, na Inglaterra, atividade física ao ar livre pode melhorar o humor e a autoestima, além de aumentar a expectativa de vida e diminuir o risco de doenças mentais. Para obter esses resultados, bastam pelo menos 5 minutos por dia.
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1: 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E a temperatura pra você, confira aí. 13 graus.
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0: Ouvinte alertando sobre pedras na estrada, né? Isso.
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0: Muito bem, aqui, ó. Vamos botar o áudio aqui do nosso ouvinte alertando o pessoal que tá trafegando aí em Mussum, hein?
2: Eu sei que não é mais o teu horário ali na rádio. Cara, aqui na Serra da 28, aqui, vamos usar das redes sociais para tentar salvar a gente antes que dê uma cagada. Aqui onde foi feita a pista de escape para os caminhões, entrou água e puxou um monte de brita no meio do asfalto. Talvez chegar aí e chamar a atenção da EGR para que pegue um pessoal deles, vão um maquinário, vem aí, ele tira isso aí antes que dê um acidente e mora alguém aí por causa de uma displicência aí de falta de cuidado deles. Certo?
0: Tá certo.
2: Um abraço, meu amigo.
0: Obrigado pela informação, nosso ouvinte que tá na estrada e alertando a todos aí. Então, perto ali da área de escape, hein? É o pessoal da EGR aí, ó, favor, dá uma atenção especial aí. É o nosso recado aí, o alerta do nosso ouvinte, né, Aron?
3: Exato, e também onde tem obras ali em Pouso Novo, para variar sempre na Serra de Pouso Novo, registro de um acidente também, onde já tem lentidão agora, neste momento. Não sei se é reflexo ainda daquele acidente que eu falei da madrugada, imagino que possam estar tirando os tijolos ainda, né, do caminhão que virou, ou se é um novo acidente. Se tiver alguém passando pelo trecho, manda pra gente aí também detalhes pra gente compartilhar com a nossa audiência.
0: 998-39-1001.

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1: Existe uma teoria que se chama 90-10, onde uma pessoa tem 90% daquilo que você procura em alguém, só que você foca naqueles 10% que falta. Aí você vai pra rua, se aventura, e realmente você encontra aqueles 10%, mas não se deu conta que perdeu os 90%.

0: Sutilmente, Jeito Moleque, Maiara e Maraíza, e no som da galera Anitta com Alexandre Carlo. O nosso amigo Alisson tá aqui mandando recado.
1: Bom dia, carioca, meu querido. Vamos alegrar a nossa manhã aí, carioca.
0: Vambora, meu amigo, vambora, diz aí.
1: Toca só as melhores pra nós, meu querido.
0: Beleza, esse é o Alisson Xavier, grande mecânico, rapaz. Bom dia, é a Val de Estrela, ô Val, beijão. Pessoal na promoção aqui, a Júlia Malma Pereira, Sandra Lorde Pereira, colocou na promoção Sicredi Encanto. Fechou, dia 2, vamos saber quem é que faturou essa grande promoção.
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3: Heron? Vamos falar de futebol, tem essa parada toda aí por causa da seleção brasileira, né? Por exemplo, o Inter só volta a jogar dia 7, o Grêmio também. Por quê? Porque tem seleção brasileira com amistoso. Eu tô nervoso, cara. Sexta-feira já tem amistoso contra a Austrália. Ai, meu Deus do céu, não sei se eu vou ter coragem de assistir às 7 horas da manhã.
0: Meu Deus, que vontade eu tô de ver.
3: Não, Brasil e Austrália, 7 da manhã, depois de novo.
0: 7 da manhã?
3: 7 da manhã de sexta-feira agora, dia 25.
0: Muito, velho.
3: Não perde, tá? Depois, anota aí, vai enfrentar de novo a Austrália na terça, às 7 da manhã também, então te prepara. Deus. E aí vai pra Índia, pra jogar contra a Índia em Calcutá no sábado dia 3.
0: Meu Deus.
3: Mas tem jogos atrasados do Brasileirão, tem aí o jogo do São Paulo e do Santos, sexta-feira dia 2, nesse meio tempo, e no sábado Atlético Mineiro dia 3 e Bragantino, jogos atrasados vão acontecer. E detalhe, falando do Inter, o Inter tá quase fechado, pelas informações que li aqui, procurei, com o Eduardo Batista, o técnico do Criciúma, o cara que tá lá, tá muito bem, 6 partidas, perdeu 5. É o filho do Nelsinho Batista, Nelsinho que já deu um cambo no Inter, ficou, persona não grata no Internacional,
0: cara,
3: porque abandonou
0: o time. Eu tenho vários amigos em Criciúma, cara, e todos os torcedores do Tigre. Cara, eles querem matar esse cara.
3: Não, eles trazem o treinador. Se o Inter contratar, a torcida do Criciúma traz o treinador, leva, entrega no Beira-Rio, paga com passagens, paga.
0: Ai, meu Deus.
3: Um abraço, felicidades ao Inter. Boa sorte.
0: Cara, vamos, Inter! Que é isso, cara? Eu nem sei o que dizer pro Internacional.
4: Vamos ao título!
0: Ai, meu Deus. Ai, meu Deus do céu, o que dizer uma hora dessas? 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
0: O local da queda do helicóptero que matou o cantor Rick e outras 4 pessoas em Santa Catarina é de difícil acesso e exigiu uma caminhada de cerca de 3 horas até os destroços. A aeronave desapareceu na tarde de segunda-feira durante o trajeto entre o Porto e Porto Belo e São Joaquim, em uma região montanhosa e atingida por alerta de tempestades severas. As equipes localizaram os destroços ontem, após buscas que consideraram o último sinal do celular de um dos ocupantes.
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0: 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E a temperatura: 14 graus.
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0: Benício, Pedro e Benício, lembrança boa, Detonautas, você ouviu aqui, e o Rick Martin com Luan Santana, essa dupla, hein? Show de bola, aqui nos últimos recados, carioca, tu que é DJ, podia me presentear com um pendrive de presente, no nome da Encanto, só não gosto dos funk atual, pagode, farró e forró. Cara, o problema é tempo pra isso, meu amigo, quem é que mandou essa? Problema é tempo, Rafael da Silva. Tem mais aqui a Laís Itairine Gomes, de Teutônia, participando da promoção, Sicredi Encanto, promoção da criança, tudo, a Darcy Subs também. Todo mundo participando. Fechando aqui o nosso Vitamina 100, hein?
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0: Verão, o que tá bombando na internet aí?
2: O que tá bombando, vou separar aqui os assuntos mais falados nos sites e na internet. A Pixverse, já ouviu falar disso?
0: Não.
2: Tá, eu fui pesquisar o que é isso que tá bombado. É uma plataforma de inteligência artificial para criação de vídeos.
0: Olha aí.
2: Resumindo, tu fornece um texto, uma foto, um vídeo de referência e aí a IA consegue criar, transformar a cena de vídeo. Vai lá, escreve, bota uma foto tua e diz, me coloca na cena do filme O Exterminador do Futuro, lá naquela, lá, lá, lá, e ele junta na
0: que
2: hora.
0: Que legal, cara.
2: Muda as paisagens. Cara, eu já vi alguns, meu Deus do céu, que momento que estamos vivendo. Aliás, já aviso, tem um vídeo de uma leoa tá viralizado aí, onde uma leoa chega num cara, naqueles safaris, e ela chega perto e fica olhando pro cara, assim, como se fosse atacar, e tá viralizado, tá bombado, e é IA.
0: Meu Deus.
2: Então, assim, a primeira pergunta que se vem é por que que não vem escrito isso é IA?
0: É.
2: Porque as plataformas não têm interesse. Cai, tá viralizado, tá bombado, e é IA.
0: Meu Deus.
2: Então, assim, a primeira pergunta que se vem é por que que não vem escrito isso é IA?
0: É.
2: Porque as

0: 1 do X Brasileiro hoje de manhã, a primeira roça colocou atenção para os famosos. Stephanie Gomes, ai, Giovanna Gold e Serginho Roncachoff. Ah, e mais Darling na Berlinda.
1: Meu
0: tá?
1: Deus do
0: céu. Eu sei, desculpa eu te dar essa notícia, tu vai ficar nervoso agora.
1: Não. Quem vai mudar acha, a minha vida.
0: Quem tu acha que vai sair?
1: Cara? Não, não, tu sim. Tô muito preocupado.
0: Tchau, até o Sem Censura.
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0: Aí a hora! 11:05.
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2: 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Saca de soja em média cotada em R$140. Saca de milho em média cotada em R$61. O quilo do suíno está cotado em R$5,23. O dólar está cotado em R$5,11. O euro está cotado em R$5,85. E o grama do ouro cotado em R$656,03. 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
1: É isso aí. Tá na hora das gostosas da nossa programação. 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Alô, Dani, Sérgio. Vamos lá. Tá na hora, hein? Tá na hora do desfile, então. Toma o que te mandaram. Começando com Jota Quest e Tim Maia.
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Simbora, meu povo! As mais pedidas da sua programação aqui na Encanto. Nessa manhã de quarta-feira, gente, você ouviu Simone Mendes, Direitos Iguais, Thiaguinho, Pensamentos Intrusivos, Jota Quest, Tim Maia, Acenda o Farol. E a galera participando aqui das promoções, a Juliana Elisa Estel, que é a Mia do bairro Floresta Lagiado. Bom dia, Rádio Canto. É, com acorda com a Rádio Canto todo volume. Bom dia. Quarto ou com a Rádio Canto, se possível, toque Texana. 37, a Mia do Floresta Lajeado. É, Texana, o pessoal pede bastante Texana aqui. Tem mais aqui no Sorte de Criança. Bom dia, tudo bem? Sou Jussara de Lajeado, bairro Floresta. Queria ver com você como está o acesso de Mussum. Você poderia me informar? É que meu esposo está vindo de casca. O Rogério está de caminhão. Obrigada. Eu vou pedir aí pro Cris Costa informar a gente. Logo, logo aí já teremos informação. E você? Como é que tá o acesso de Mussum? Você que tá ligado aqui na Encanto 998-39-101. Vamos responder a Jussara aí. Principalmente o pessoal que tá no trecho. Tá bom?

0: 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Em português, 11:26. Inglês.
1: It's 11:26 a.m.
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0: 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A temperatura 14 graus, hein?
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0: Estamos de volta aqui nas mais pedidas, gente. Encanto. 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Nossos patrocinadores, continua as mais pedidas com atração nacional que virá no dia 3 de outubro no Busoli. Busoli Caldo, hein? Mais uma Multiverso Encanto e Busoli. Sabe quem tá chegando? Geninho!
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0: com a força Calão Gesso aí, pessoal. E ó, um abraço pro Calão Gesso, tá ligado com a gente. Você ouviu Maluma e Shakira, Agma, Jorge Matheus, Só Se For Sozinho e o Geninho, Cabelo Cacheado, Atração Nacional, Busoli Caldo, dia 3 de outubro, hein? Mais uma Busoli e Multiverso Encanto. A moça que eu acabei respondendo aqui, o Cris Costa nos forneceu a resposta. Ali o pessoal que tá vindo de Casca, caminhão, tá liberado, mas o desvio por Roca Salles, tá? Na ponte de Mussum ali, só carros leves. Tá bom? Galera participando aqui, bom dia, Mia, né? Ô, Mia, tudo bom? Tá aqui com a gente, participando. E mais bom dia, colocando meu filho aí, o Davi Luiz Weber, na promoção. Tá, meu rap também? Galera participando, bom dia. Aqui, ó, a Alexia Rodrigues de Arroio do Meio tá na promoção. É isso aí. 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Carlão Gesso é a hora, 17 para o meio-dia.
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0: A feira de cursos da Unifad chega à 25ª edição no dia 1º de outubro, com programação nos turnos da manhã, tarde e noite. O evento terá mais de 50 atividades práticas, envolvendo cursos técnicos, graduação, orientação profissional e serviços da universidade. A participação é gratuita e aberta a estudantes do ensino médio, professores e demais interessados em conhecer as opções de formação conhecidas pela instituição. 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

0: 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É reta final, Lucas e Igor!
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1: 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E a hora? 4 pro meio-dia.
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1: É isso aí, destaques do meio-dia. UOL, ações que somam 14,3 bilhões de reais estão na raiz da influência de Daniel Vorcaro no judiciário. Terra aprovado por 55 senadores. Relembre como foi a sabatina que levou Moraes ao STF. IG, governo quer reforçar a verificação de idade e ampliar supervisão dos pais no Discord. Clique RBS e Interacerta com Eduardo Batista. G1, cantor Rick será velado e enterrado amanhã em Sorocaba, no interior de São Paulo. E R7, há poucos dias das eleições, ministro do STF teme que sessões abertas virem ringue. 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
3: E aí, galera? Estamos chegando na segunda hora aqui, ó, na segunda parte do meio-dia. Por quê? Porque a primeira parte do Sem Censura foi o horário obrigatório eleitoral. Por sinal, as eleições estão chegando. E aí, você já escolheu seu candidato? Já pensou? Tá escutando com bastante atenção o nosso horário eleitoral gratuito? É de suma importância, hein? O cidadão tem que saber em quem votar. É ou não é? Antes de mais nada, quero dar as boas-vindas à bancada deste programa de loucos. E aí, Giovanni Gil?
4: Que é isso, Gil?
5: Tu não falou bando de louco?
3: Não, isso aí é uma desvairada, cara. Me desculpa. Isso aí não é loucura. Isso aí pra mim tem um nome, tá?
5: Ah, tudo bem, tudo
3: Eu não
5: bem,
3: quero ser homofóbico, mas tudo bem. Tudo bem contigo, Heron Felipe Dalmolin?
5: Muito bem, gostaria de fazer um desabafo.
3: Opa! Opa!
5: E anunciar também uma informação. Eduardo Batista anunciado, é oficial, é o novo técnico do Internacional.
6: Caramba. Tá, mas e pra segunda divisão isso, né?
5: Então, o meu desabafo é justamente dois argumentos eu tenho. Só se for parem de falar mal do presidente Alessandro Barcelos. É um homem visionário que já contratou o técnico que vai tirar o Internacional da Série B.
3: Não, vai tirar, mentira! Não, só um minutinho.
6: Eles já estão pegando ele pra segunda divisão, isso, meu. Tu que não entendeu, Heron?
5: Não, eu tô falando.
3: Cara, ele é visionário mesmo, ele já tá pensando no amanhã.
6: Não, e tem eleições agora, em novembro e dezembro.
5: É o que eu tô falando, então parem de falar mal, até porque eu pergunto a Giovanni Gil, torcedorzinho colorado.
6: Vamos ir.
5: Léo Salão. Salário do presidente Alessandro Barcelos?
6: Cara, ele não tem salário.
5: Ganha nada.
3: Ele não ganha nada.
5: E aí as pessoas ficam xingando um cara que deixa a sua família, deixa o seu trabalho pra estar praticamente 24 horas dentro do clube sem ganhar nada.
3: O que leva uma pessoa a esse estresse todo?
5: Abnegado.
3: Essa pressão toda. Deve amar o time.
5: Apaixonado.
3: Não, só
5: apaixonado,
3: pode.
5: Ou
3: é apaixonado pela.
5: Não, e eu vou dizer mais. Não,
3: vontade de mandar, como é que eu chamo disso? Obsessão de estar mandando.
5: Não, não, isso é bondade. Eu, no lugar dele, se eu estivesse fazendo o que ele faz e sendo xingado do jeito que ele tá, eu já tinha largado.
6: Eu também.
3: Não,
6: eu
3: mas
6: também.
3: Daqui a pouquinho o cara é tão.
6: Tu pode
3: o cara
6: ver,
3: é tão
6: não
3: faca
6: renuncia.
3: Na bota. Sabe aqui, sabe uma coisa, já que estão falando, eu não sou homem de desistir dos desafios.
6: Não, eu acho
3: daqui
6: que
3: a pouquinho
6: foi
3: é isso que tá passando na cabeça dele. Tá todo mundo querendo que eu saia. Não vou sair.
6: Isso aí, bate o pé.
5: E eu tenho um terceiro
3: argumento.
5: Para
3: de bater essa. Não.
5: Eu tenho um terceiro argumento.
3: Ó. Oi, qual?
5: Título. O que interessa é taça.
6: Olha aí.
5: A Série B, o Inter não tem essa taça.
3: Meu Deus do céu.
6: Só pode, né?
3: Mas é por isso que eu contratou.
6: É visionário, cara.
3: Cara, é por isso que contratou um técnico da Série B. Só pode, cara. Meu, tá muito estranho isso aí. Cara, ele não ganha um centavo.
5: Ó, deixa o homem trabalhar agora. Ele precisa de pelo menos uns 10 jogos até cobrarem, poder cobrar dele. Daqui a uns 10 jogos, cobrem dele.
3: Gente, nota-se que o programa começou meio revoltado com o desabafo de Heron Felipe Dalmolin.
6: Claro, porque tu pensa assim, né, o Carioca? Um cara que saiu, né, mais ou menos, sei lá, em torno de 2 milhões. Já o Eduardo, 200 mil?
5: 400 é o salário dele.
6: Não, 200. Ele negociou por 200.
5: Não, é 600.
6: Não, é salários de Série B.
5: Com premiações dá 600.
3: Meu Deus do céu. Então tá, né, gente? Nem
6: vamos, Inter!
3: Vocês desabafando aí, nem consegui dar um bom dia pra ele. Papael, tudo bom, Papael?
7: Sei, mais ou menos, tem um cheque pra cair hoje.
3: Mas de novo? Olha. Tu não tá revoltado também com a decisão da direção do Inter?
7: Tô revoltado com quem não aceita cheque.
3: Não tem nada. Isso aí.
7: Tem gente que não aceita mais cheque.
6: Ai, preconceito.
3: Deus do céu, cara.
6: Só porque é um papel?
3: O cara falando aqui, o outro todo revoltado com o Inter e o outro preocupado com cheque sem fundo. Vem o Pumba, e aí, meu irmão?
0: Meu Deus! Ô, seu carioca! Ah,
4: já sei, deu problema.
0: Deu problema de novo.
4: Tô sabendo, daqui a pouco tu conta, tá? Daqui a pouco tu conta, porque nós estamos aqui, apesar da revolta, estamos celebrando mais um dia de sem censura. E aí eu faço a pergunta: quem tá com saudade do Teta, levanta a mão!

0: Mas o Carioca hoje pela manhã, não, mas eu não concordo contigo.
1: Não concordo comigo, não. Vai com... pro povo, eu fiz não, uma mas pergunta cara, pro povo, ninguém é, se mas manifestou.
0: Não, não. Hoje pela manhã, lá no pit stop, o um cara veio lá no pit stop e disse: cadê o Teta? Já tô com saudade dele. Sabe? E o programa. Não, tá tudo certo, o programa
1: então,
0: tá indo.
1: Então ele não deu um grito e levantou a mão quando pediu.
0: Por quê? Não, mas esse era o ouvinte.
1: Ah, tá. Muito bem, então chegou a hora do mais importante, que é saudarmos aqui os nossos patrocinadores.
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3: Feito. Feito.
1: Algum aniversariante ouvinte aí?
0: Não, hoje não, cara. Não hoje tem? não tenho.
1: Ou tu não procurou?
0: Não, hoje não tem. Hoje não tem.
1: Não se comemora um dia muito especial, nada aí?
0: Cara, hoje sim. Se comemora, por exemplo, que nem o Heron, que é um cara sábio. Ah. Por exemplo, hoje é dia 23.
1: Não, não, e a madrugada é 24.
0: Não, mas tudo bem, mas hoje no Clássicos ele vai tocar aqui de abelha.
1: Por quê?
0: Hoje é 23. Não, amanhã é 23.
3: Meu Deus, errou o nome da música.
0: Puta, eu me compliquei.
1: Ele consegue.
0: É verdade, amanhã é 23.
1: Ai, meu Deus do céu, Giovanni.
0: Desculpa,
1: tu se supera a cada momento, cara.
3: Eu preciso explicar pro ouvinte.
1: Explica, explica, Heron.
3: O Kid Abelha tem uma música chamada Amanhã é 23. Então a piada que ele queria fazer era ontem.
1: Ele tentou fazer uma piada e não deu certo.
0: Eu me estribuchei.
1: Meu Deus do céu.
0: Cara, eu bota aquela, que nem aquela coisa caindo aí.
1: Cara, ô Gil, por que tu não usa essa burrice pra ganhar dinheiro?
3: Para aí. Não. Só um pouquinho. Não, desculpa aí, Carioca. Não, é porque tu é chefe, tu é o âncora que tu vai poder...
1: Chamar ele de burro.
3: Deixa que eu te defendo, Gil.
1: Defende, Heron,
3: não,
1: defende.
3: É porque tu tem essa cara, ele tem essa cara de abobado aí, que tu vai poder tripudiar. Ah, tudo bem que ele seja burro. Calma, Gil, deixa. Mas é um cara legal.
1: Isso!
3: Pode fazer isso. Calma, Gil, deixa que eu te defendo.
1: Não, defende ele.
3: E ele, repórter, aliás, eu quero pedir desculpas publicamente a Giovanni Gil.
1: Olha aí!
3: Que na brilhante reportagem sobre a enchente que ele fez, que ele deu as duas informações. Eu estou aqui, o rio tá cheio, foi a primeira informação que ele passou. E é verdade, tava cheio mesmo. E a segunda que eu duvidei.
1: Gente, meu!
3: E a segunda que eu duvidei, ele disse: eu acredito que o rio vai invadir aqui o parque, nem Santos Arruda. E invadiu! Parabéns, eu duvidei!
0: Desculpa!
3: Parabéns, Gil.
0: Mas mais uma vez eu tentei dar uma de teta também.
1: Errou?
0: Eu errei tentando acertar.
1: Meu Deus do céu. Gente, vamos começar, cara.
0: Vamos. Cara, toca o barco.
1: Cara, o pior de tudo é que o programa ainda não começou oficialmente. Só começa depois dos nossos pensamentos. Aquelas mensagens motivacionais que muitos dos ouvintes aqui levam pra vida. Por hoje, incrível que pareça.
3: Hoje é quarta, a semana está na metade. E a minha bateria emocional também, Giovanni Gil.
0: Cara, dizem que o estresse, ele causa perda de peso. Quero saber por que eu ainda não estou invisível. Teta Rodrigues.
1: Ai, meu Deus do céu. Todos os homens são iguais perante a lei. Só que tem um problema. O dinheiro. Oh. O dinheiro é o primeiro critério de desempate.
0: Se tiver aí crianças pequenas, idosos e até os nossos animaizinhos de extinção. Então cuidado, né?
1: Estimação, né, meu?
0: Exatamente.
3: Melhor é o exatamente.
1: Era o que eu queria falar.
0: É, viu?
3: Gente que não ouviu bem, né, gente?
0: É isso.
3: Exatamente.
0: Porque não. Depende dos fogos, eles vão... Não, mas tu viu que ali eu fui também um visionário ali, né?
3: Boa tarde. Você foi, não? Eu quero falar com você.
0: Desculpa, Zé.
3: Você foi visionário, porque o assunto tem a ver com animais.
1: Por isso que eu botei a vinheta.
3: Extinção.
0: Ali! Obrigado, Zé.
3: E é pra você mesmo.
0: Não, pro carioca.
3: Não, está ali em Gil.
0: Tá bom.
3: Mistérios. Imagem de satélite aumenta o famoso mistério na Escócia. Monstro do Lago Ness agora tem família.
1: Caramba! Caramba, será?
0: Meu Deus, olha só que cara, que produção, hein? Já deixou tudo aqui, que maravilha, rapaz.
1: Aí, agora que tu foi ver, sinal que tu não leu a matéria.
0: Claro que não, pra quê? Eu confio na produção, né? Olha, deixa eu contar pra vocês que uma imagem do Google Earth, ela é encontrada aí por um turista que tá pesquisando sobre aquela região do Lago Ness.
1: Olha aí.
0: Fica lá na Escócia.
3: Olha a maneira como tu fala, parece que tu vai lá seguir.
0: Isso, não, eu gosto de ir lá tomar um whiskyzinho, aquele escocês, né? Tomar aquele whiskyzinho legítimo. E olha, vocês acreditam? Ele alimentou o mistério sobre a lendária criatura que viveria na região, o popular monstro do Lago Ness.
1: Caramba!
0: Cara,
1: será que existe?
0: Cara, pois é, olha só, a Julie Fraser, ela descobriu 3 figuras misteriosas via satélite na semana passada. E agora, ela tá aguardando essa confirmação se este então será o 17º avistamento confirmado da lendária criatura neste ano.
1: Existe ano? Quantos anos fazem isso e ninguém...
3: 90.
1: Ninguém prova, cara. Então... Já tiraram uma foto que diz que é falsa.
0: Não, é que o monstro come aqueles que enxergam.
1: Tem isso. Não, Gil, não, fica aqui, Gil. Não, comer é outro sentido.
0: Não, ele vai ficar entalado.
1: Todo mundo que viu já foi.
0: Olha aí. Então eu não quero ver. Bom, então, pra continuar... Estima-se que mais de 400 mil pessoas visitem o Lago Ness todos os anos.
1: Caramba,
0: e aí tem um tal de Gary Campbell.
1: Campbell?
0: É isso, Gary Campbell. Ele que é responsável aí pelo registro de avistamentos no Ness.
1: Olha aí.
0: E disse que em média... 10 relatos por ano de algo inexplicável sendo avistado nas águas do lago.
1: Cara, essa lenda
0: pra mim é o diabo que tá ali.
1: Não fala isso, não. Eu fala isso,
0: tenta,
1: não.
0: Se o Tenta tá ouvindo, já desligou o rádio.
1: Ele já se benzeu 20 vezes.
0: Sim, né? Pelo amor de Deus. Não.
1: Aquilo ali é o diabo.
0: Mas imagina tu ali andando com uma canoinha.
1: Aí o pessoal navega nesse lago aí com toda essa lenda que existe nele, hein?
0: Então. Eu ia pular fora.
3: Aquela por exemplo, mais famosa tem 90 anos. Aquela
1: pois
3: foto.
1: É, 90.
3: Um dinossauro, um bronco.
1: Um pescoço, né?
3: Um
1: pescoçudo. É o caso ali da lagoa e dos barros, né? Olha a cinça! Olha a cinça atrás de ti!
0: Olha a cinça!
1: A Lagoa dos Barros diz que tem a noiva, uns diz que tem uma cidade de, ali do lado da freeway, ali, antes de chegar em Osório, lado direito, em direção ao litoral. A lenda diz que tem uma cidade lá dentro, que tem também a noiva que atravessa a freeway, e que quem navega ali, parece que tem uma ligação, tipo um funil, um redemoinho que liga pro mar. Olha só, é uma lenda antiga que tem no litoral. E coincidência ou não, tu já viu, Marquinho, alguém pescando ali?
3: Nunca vi.
1: Não,
3: mas essa da cidade eu não sabia.
1: É, da cidade e uma ligação, tipo um redemoinho ali.
0: Claro, né? Porque daí
1: te suga pro mar. Isso, dali da lagoa te suga pro mar. Não, é uma lenda.
3: As cidades acontecem quando fazem represa, né?
1: É.
3: Caso de Itá, ali em Santa Catarina, perto de Erechim.
1: Ah, é?
3: Claro, tem uma cidade submersa, tem só as torres da igreja.
1: Sim, mas ali dizem que tem uma cidade ali, cara. Mas é muito antiga.
3: É muito amplo.
1: Muito antigo essa lenda, cara. É muito antigo, mas sei lá, é lenda, né?
3: Vamos, cara, inventar que tem um monstro ali, vai dar monstro, monte de gente, não tem uma
1: máquina. Não precisa, cara, pode ver, ninguém se atreve, cara.
0: Não, eu não, também não ia me, eu olha também só que não deve ia me atrevi.
1: Olha que teve.
3: Não, deve... o senhor não tá entendendo a ideia.
1: O quê?
3: Agora não tá funcionando, não vai ninguém lá, não adianta. O que eu quero isso é levar gente pra ganhar dinheiro.
1: Mas
3: botar,
1: aí...
3: inventar que tem um monstro. Isso. Aí nós botamos uma barraquinha ali,
1: claro,
3: daí cachorro quente.
1: Ai, com aquelas câmeras tira-cola, como é o nome? Polaroid, lembra?
3: Sei lá.
1: Que tirava na hora, foto, revelava. Olha, na hora.
3: Interessa fazer os abobados e lá.
1: Lá no abobado, não chama nós.
0: Não, tem aquelas, depois modernizou aquelas câmeras TechPix.
1: Ah, é.
0: Lembra dos TechPix?
3: Viu aqui, estão dizendo 400 mil pessoas, bota aí, deve dar um real cada uma, quanto é que dá 400 mil?
1: Meu Deus, olha só o que uma, cara, lenda faz. É, eu acho que não aproveitaram essa lenda aí de Osório ali.
3: Então, vamos fazer nós. Vemos uma noiva, a gente afoga ali.
0: Não, outra coisa, não, depois nós vamos preso.
1: Cara, uma coisa que eu sempre digo, que deve ter de peixe, porque não tem ninguém pescando ali, cara.
0: Olha aí, carioca, tu me deu. Olha, rapaz.
1: Meu Ju, quem sabe eu te penso, bota ali num caique, tu vai pra lá.
3: Eu acho que o repórter Giovanni Gil podia ir lá fazer uma
1: reportagem exclusiva.
0: Eu podia mesmo, cara. Já pensou? Não, não. Não, porque eu tenho uma vontade.
1: Fazer? Sabe quem podia fazer essa reportagem?
3: Tio Gil de noiva.
1: Não. Nosso repórter, o Papael, porque ele tem um corpo fechado.
3: Olha aí. Ah, sim, eu tinha, né? Agora já fui. Já foi? Não o corpo. Foi a lenda.
1: Ai, ai, ai. Deu, Gil? Acabou?
0: Cara, eu só ia dizer que o nosso produtor quis fazer um pega-ratão.
1: Por quê?
0: Não, porque ele duplicou a mesma informação final.
3: Ah, garoto.
1: Então tá bom, gente. Então tá bom.
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4: Muito bem, vamos seguindo, colocar um pouco de poesia campeira no programa com Índio Morales.
0: O Índio! Depois da semana farroupilha.
4: Aí, mas que sorte teve a semana farroupilha em Lajado.
1: Meu Deus. Mesmo, cara, teve sorte, acabou a semana farroupilha, veio enchente.
4: Baita de um calorão, encheu de indiada lá e no outro dia tava tudo debaixo d'água.
1: Tudo debaixo d'água, como é que pode? Mas deu tudo certinho.
4: Deu tudo certo. E pra homenagear a semana farroupilha, nós trazemos aqui uma poesia que eu escrevinhei faz um tempo.
1: Ah, é?
4: E que fez sucesso pelo Brasil afora em outras versões, porque o que eu escrevo é campeiro.
1: E tu isso, ganha? Tu ganha dinheiro com isso, né?
4: É, o ECAD tem me pagado direitinho.
1: Olha aí, cara, que coisa boa.
4: Então, abre a gaita, gaiteiro.
1: Ah, então deixa eu botar a vinheta, então. Vamos lá.
6: Essa roncou as músicas nativistas que viraram sucesso nacional.
4: Gaita véia, cordiona do meu coração.
1: Eu protesto.
4: Eu não sei, cara, eu não sei se ele é tão...
1: Deixa ele, ele fica bravo.
4: Logo hoje que eu tava bem, sem nenhuma saudade de você, aceitei aquele convite pra beber. Deu tudo errado.
1: Olha aí.
4: Olhei pro lado, era você na outra mesa acompanhada. Esse coração cachorro apaixonado por você, quando ele te vê, faz aú, late coração, cachorro, late coração.
1: Eu conheço aí, cara.
4: Aú, late coração, cachorro, late coração. Aú,
1: que isso, cara, eu já ouvi isso aí.
4: Late coração, cachorro, solta aquele uivão, late coração, late. coração.
7: Cara, essa aí
1: deu polêmica,
7: cara.
1: Deu polêmica.
7: Não, isso não, mas tinha um artista americano. Um americano disse que eles fizeram plágio.
4: É country music.
1: Ah, o Matheus Fernandes também, ó. Essa música estourou, cara. Essa música tem que tocar, não, essa rolou, cara. Já tocou, né? Mas vai tocar de novo. Cara, essa letra é tua, índio?
4: É claro.
7: Ah, eu me lembro, teve um artista americano.
1: Olha só o que fizeram, olha só o que fizeram com a letra.
7: Disseram que era plágio.
1: Olha aí, ó. Olha aí.

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1: Essa roncou.
2: Valeu, índio!
1: Valeu, gurizada!
2: Esse índio, olha, tá ganhando dinheiro, hein? Tá com a guaiaca cheia.
1: Olha aí!
2: Tá com a guaiaca. Muito bem, galera, muita gente participando das promoções.
1: Olha aí, vem participar.
2: Então a gente tá pulando aqui, vamos dar prioridade pra quem tá aqui. Quem tá aqui daqui a pouquinho, nós vamos ter que saber, né? Vamos saber quem ganhou a promoção.
1: Isso, claro.
2: Invasão nas obras. Vamos ter aquela churrascada aí.
1: Que delícia.
2: Olha aqui, se esculachar o técnico do Inter hoje, o Ernesto Denardin pegou pesado.
1: É, mas quem não ia pegar, cara?
2: Se foi meu Inter pra terceirona.
1: Não,
2: cara, e outra coisa, se há um alento, não é terceira, é segunda. Ah, que sacanagem, né?
1: Ah, cara, eu vou ter que renovar o meu plano de assinatura.
2: É, tem gente aí, ó, tem gente mandando um áudio.
1: Olha aí.
3: Fala, meus queridos. Cara, o Heron abriu o programa aí praticamente falando do Inter, né? Mas o problema do Inter nunca foi técnico, nunca foi presidente, né? Pra quem estuda a questão de arquétipos, como é que um time de futebol vai ter um arquétipo de um saci que não tem uma perna? Um clube de futebol, o arquétipo do clube é... um saci sem uma perna.
1: Aí, é
3: o resultado do time.
1: Eles podiam fazer um time perna de pau.
2: Só um minutinho, tem um alento. Não, pior se fosse aquele, o Capitão Gancho, que tem uma perna de pau.
0: Não, mas aí eu vou ter que defender. Esse saci foi campeão mundial, tricampeão brasileiro, campeão da Libertadores, bicampeão da Libertadores. E agora vou botar duas pernas no saci?
2: Ah, cara, mas o saci tem aquela bola.
0: Agora que a culpa é do saci.
2: Tem a bola que ele se apoia. Hein?
0: Isso.
2: Olha aqui, eu tô com saudade do Teta assim. É a Cissa. Por isso que ela veio aqui na frente. Por isso. Não, a gente fez um, né? A gente fez um manifesto aqui pra galera se manifestar, mas ninguém. Fazer o quê? Ninguém levantou a mão, ninguém se, né, manifestou. Fazer o quê? Eu fiquei feliz. Viu, o técnico saiu ontem do Criciúma, que perdeu ainda, hein? A Maria Eduarda e Teotônia, Gil. Hoje é dia 23, Gil.
1: Meu Deus.
2: Olha os ouvintes se corrigindo aí, Gil.
1: Sim.
2: Olha aqui, tem mais recados da galera. Hoje eu tenho que cuidar a hora, hein, cara? Que ontem eu me passei, hein?
1: Isso.
2: Aí, daqui a pouco tem que saber. Olha lá.
4: É o cabeça.
1: Ô, cabecinha.
4: Mandar um abraço aí pro Giovanni Gil. Obrigado pelo brinde de manhã.
1: Valeu. Tava lá no pit stop.
5: Boa tarde, Anísio.
1: Vou
5: entrar com uma campanha aí pro Heron não entrar mais. Só entrar com as personagens dele. Toda vez que ele entra de cara limpa e fica falando mal do Inter, né?
2: Ai, meu Deus, caramba, meu não, pessoal, ficou bravo, mais, hein?
5: Para. E outra, né? O Carioca foi no médico, né?
2: Ih.
5: E chegou explicando: bah, doutor, o tabaco tá acabando com minha vida sexual.
2: Ai.
5: Aí o doutor: você fuma muito? Não, mas já são 4 bonecas infladas que eu queimo com cigarro.
2: Olha aqui, ó, meteram o pau na gente. Olha aqui, cara, mas o cara...
1: Que
2: depois não quer que eu me destempere, né? Olha aqui, a Rádio Encanto FM na hora do meio-dia virou uma bagunça, uma porcaria de rádio. O pessoal, sem faltar com respeito com vocês, perderam a graça, vocês não fazem mais brincadeira, vocês só querem dar notícia de outros países e assuntos que não tem nada a ver com Sem Censura, porque vocês não fecham o programa Sem Censura. Não tem mais moral, não tem mais graça.
1: Quem assina?
2: Se identifica.
1: Paulinho, de Alvim do Meio.
2: Matheus, olha a minha cara de preocupação.
1: Desculpa.
2: Tá, mas tudo bem, nós somos democráticos, botamos o desabafo dele.
1: Isso aí.
2: Olha aqui, tem mais recados.
6: E aí, minha cambadinha? Todos os dias eu não falo com vocês, né? Minha vida não tá tão corrida. Mas pra registrar só mais uma vez, só mais hoje e amanhã e depois amanhã, o quanto eu amo vocês, tá?
2: Beijo!
6: Obrigado! Amo vocês, obrigado. Sempre amarelo.
2: Obrigado.
1: Beijo, Lenny!
2: Ah, você sabe que eu ouvi no desvio entre Mussum e Roca Salles, está parado quase na cidade.
1: Ai, meu Deus do céu. Vou pesquisar.
2: Vamos atrás da notícia, gente. Vamos atrás da notícia, galera.
7: Acho que essa música não é do Índio Morales, não. Duvido. Onde é que tu vê um gaúcho chamando de cachorro? Gaúcho chama de Cusco, não cachorro.
2: É minha! mesmo.
7: Errado, então.
2: É verdade, cara, bem observado.
0: É, não fica espalhando essas coisas.
2: Olha aqui, ó, é mesmo, cara, quem é que mandou essa, cara? Não tá aqui o nome dele, tá aqui com, bem, depois manda o teu nome aí direitinho. Olha aqui, o
8: Jonathan. Oi, gurizada, tudo tranquilo? Ah, vocês ficam falando teta aí, né? Sem o coitado poder se explicar,
2: defender,
8: né?
2: Se defender, é.
8: Mas eu como ouvinte, né? Antigo já, eu tenho um apelo pra fazer, né?
2: Manda aí.
0: Atenção.
8: E vocês prestam atenção, né? Que eu, com o teta assim, eu gostaria muito que ele...
2: Saiu fora do ar!
8: Bah. E tenho dito.
2: Ai, meu Deus, é ame ou odeio. Vamos lá, o Alisson.
9: O time do Inter não tá bem. Tô colorado, né? Mas o time do Inter não tá bem por causa das drogas, né?
2: Meu Deus.
9: Das drogas de jogador que tem.
2: Ufa. Ai, ai, ai. Carioca, me diz aí, o Teta tá litorâneo, então?
0: Não, litorando.
2: Tá litorâneo. Ele tá aqui. Litorâneo. Bom que a Teta vai vir bronzeadinha.
0: Não, eu acho que ele tá aqui.
2: E quer dizer o Teta que vai vir bronzeado.
0: Eu já falei, que ele só foi fim de semana e com chuva.
2: É verdade, tu levou chuva pro litoral. Sem um teta parece que o programa fica mais leve, é verdade.
0: Não, pra mim...
2: A cadeira aqui agradece muito.
0: Pode ser coincidência, mas a derrocada do Inter começou quando o Teta foi com toda a família, com a sogra, família, pro Beira-Rio.
2: Isso, é verdade.
0: E o Inter perdeu.
2: É
0: lá.
2: Verdade. Boa tarde, André Gomes, na escuta aqui em Três Passos, pela NET. Minha esposa Ângela, cada ano que passa, esse programa melhora. Ó, contradizendo o louco aquele lá. Marcos de Lajaro, poderia estender as férias do Teta por mais 30 dias? Ai, que saca. Não, pior.
0: Nós gostaríamos, mas não, a Luana não deixa.
2: A Luana não deixa, é verdade. Gente, chegou a hora de sabermos aqui.
0: Atenção.
2: Quem é o contemplado ou contemplada
0: quem é?
2: Promoção Invasão das Obras, nas obras, hein? Aquela churrascada para 20 pessoas. Olha, é uma promoção que o pessoal adora.
0: Escuta, com essa carne aí, dá pra 20 comer?
2: E o cara...
0: Olha o papai.
2: Saiu para Vanderlei Martioro de Capitão. Ele já foi avisado e tá feliz. Olha o áudio dele aqui.
10: Sou Vanderlei Martioro de Capitão e foi contemplado no sorteio da Invasão nas Obras.
2: Ô, Vanderlei, parabéns, hein? Tem churrascada, rapaz. Tem churrascada, então. Galera, rapidinho aqui, hein? Quem conta aí? Mais um, só é tu e o Papaião, vai lá.
0: Tá bom. Bora! Olha, ô Carioca, deu problema.
2: Manda aí.
0: Ah, deu problema lá em casa.
2: Ih, que
0: ah,
2: houve?
0: Uma música. Ela chegou que pra mim e disse, cara? Amor, você se casaria comigo se eu fosse pobre?
2: Olha.
0: Digo, claro, meu amor. E se eu fosse feia? Tá brincando? Claro, querida. Tá, mas se eu fosse chata? Mas, por favor, amor, claro. Mas você me ama tanto assim? Não. Eu só estava tentando descobrir até onde essas tuas perguntas.
11: Piadinha do Papael.
2: O quê?
11: A piadinha do Papael.
2: Retrospectiva de piada de político.
0: Olha. Meu Deus. E lá vai ele, rapaz.
2: É porque passou mais de 3 semanas já.
0: Eu me preocupo, Papael. E se depois tiver o segundo turno?
2: O que que tem?
0: Vai continuar as piadas de político?
2: Aí é retrospectiva da retrospectiva.
0: Olha.
2: O ladrão chegou pro cara e disse, me passa o dinheiro agora.
0: Ai, ai, ai.
2: Aqui é o teu dinheiro pra mim.
0: Sou o Ximbiu.
2: Aí o cara diz, o senhor se acalma, vamos com calma, não se afoba. Aliás, eu queria lhe informar que eu sou deputado.
0: Deputado.
2: E aí? E aí o ladrão diz, ah, é, então me passa o meu dinheiro. Ai, ai, ai, boa, Papael. Vamos lá, para encerrar o programa, os nossos patrocinadores. 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
2: Só vou botar dois pensamentos que senão estoura de novo. Vai
0: segunda lá. Parece ontem, sexta parece amanhã e hoje é quarta. Que confusão, Giovanni Gil.
2: Tá louco. Confusão mesmo. Confusão mesmo.
12: Cara, enquanto uns tomam Mounjaro, outros tomam Rivotril, outra Dalafila. Acho que eu vou tomar a minha cervejinha. Meu. Carioca.
2: É verdade, gostei, gostei.
0: Finalmente chegamos ao momento sério do programa.
2: Olha aí.
0: Manchetes não faladas.
2: Tem momento sério, é?
0: Bruna Lombardi finalmente vai ser vovó.
2: Olha aí. Quem é Bruna Lombardi?
0: A Bruna.
2: Que Bruna?
0: A eterna Bruna Lombardi.
2: Não sei lá quem é Bruna Lombardi.
0: E recuso a responder.
2: Tá bom, tá. Segue, segue.
0: Murilo Huff e Gabriela Versiani fazem festa de noivado em Goiânia.
2: Ah, nem sabia que ele tá noivado, até que essa aí passa.
0: É boa, boa. E ainda, ex-BBB Alane Dias exibe fotos com os momentos do mês.
2: Mas quem é Alane?
0: Mas eu que tô interessado, o BBB já acabou.
2: O que quer saber, BBB? Tá rolando a fazenda, pegando fogo e o cara no BBB. Um cara que nem sei lá. Olha, eu quero mandar um abraço pro Werner de Lajeado. Ele é um amigo aí do Rudimar Veríssimo. Gente, tchau pra vocês!
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2: 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Acabou.
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2: Ah, esquecemos de dar um abraço às meninas que vieram visitar a gente aqui no shopping, né? Cassandra, Rita, Maria, Vitória, Boqueirão do Leão. Beijo, meninas. Obrigado pela audiência.
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1: 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Conferindo a hora certa na Encanto. 1:06.
2: Granizo, ventos fortes, chuvas intensas. 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
1: 1:06.
2: Granizo, ventos fortes, chuvas

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2: Informando pra você a temperatura, tá friozinho ainda aí, tá na quase na máxima de hoje. 17 graus.
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2: É hora do nosso encontro com o melhor do passado, tocando aquelas músicas que marcaram época, que tocaram muito no rádio, anos 70, 80 e 90, principalmente nosso prato principal aqui no Clássicos da Encanto. 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A gente vai começar homenageando os aniversariantes de hoje, Julio Iglesias, Bruce Springsteen e o Paulo Ricardo do RPM.

0: Os anos 90 sempre presentes aqui nos clássicos da Encanto e sua sonoridade característica. Um dos caras dessa década aí foi esse aí, o Hathaway, um de seus sucessos chamado Life, que a gente toca para fechar o primeiro bloco do Clássicos da Encanto. Teve ainda o Billy Ocean com Caribbean Queen, o RPM, Rádio Pirata, Bruce Springsteen com Dancing in the Dark e a dupla Julio Iglesias e Steve Wonder, My Love. Músicas de vários estilos e de várias épocas. Em seguidinha tem mais.
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1: 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GA e a hora. 1:33, in English.
2: It's 1:33 p.m.
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5: Olha só, satélites mostram que a Groenlândia e a Antártida perderam cerca de 12,5 trilhões de toneladas de gelo entre 79 e 2023. O volume equivale a uma camada de 1,5 metro de gelo cobrindo toda a área continental dos Estados Unidos e já contribuiu para elevar o nível dos oceanos em cerca de 3 centímetros. Segundo os especialistas, o derretimento se acelerou nas últimas décadas, principalmente pela ação de águas mais quentes sobre as calotas polares.
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5: É a Encanto, trazendo o passado de volta, as músicas que bombaram no rádio, principalmente, você ouve aqui no Clássicos, num oferecimento Cressol. 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Alan Parsons Project

0: 1982, para fechar o programa de hoje, o senhor Ed Grant com Electric Avenue, a famosa música dos dois acordes. Só dois acordezinhos e tá aí, sucesso mundial do Ed Grant, cara do reggae que já foi da banda The Equals. Galera guerreira conhece bem. Nickelback, a banda, tocou por aqui How You Remind Me, teve Tijuana, Queves, Eric Clapton com Bad Love e ainda Alan Parsons com Eye in the Sky. E acabou. Amanhã tem mais.
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0: 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E em seguidinha, o passado recente tá passando por aqui, ó.
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0: A Prefeitura de Encantado vai, investiu, aliás, cerca de 600 mil reais na compra de equipamentos para secretarias de agricultura e obras. As máquinas e implementos serão usadas em serviços no interior, no apoio aos produtores rurais e também na área urbana, em ações de limpeza e conservação. Entre os itens adquiridos estão uma bobcat, um distribuidor de calcário, uma roçadeira e um tanque de 10 mil litros para limpeza das ruas. 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
0: Dia com sol, mas muitas nuvens que tapam esse sol o tempo todo e aí a temperatura tá baixa. 17 graus.
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1: 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Olha, se bombou na Encanto, então vai tocar aqui com certeza, porque o Essa Rolou resgata os sucessos recentes que merecem mais uma rodada. 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São 2:06, temperatura 17 graus. Vem junto, 998-39-1001, pede tua música, manda teu recado e vambora.
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1: graus. Vem junto, 998-39-1001, pede tua música, manda teu recado e vambora.
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0: Essa rolou com Ronaldinho Gaúcho, Tô Solteiro de Novo. Teve Akon passando por aqui também, Turma do Pagode, Matheus e Cauã, são as músicas que bombaram num passado recente, só sucesso, nem tão novo, nem tão velho, aqui no Essa Rolou. Um abraço pra turma que tá mandando recado pro 998-39-1001. Cláudia Suzana Oliveira de Moura, se inscrevendo aqui, a pequena Maria Alice na promoção Sorte de Criança. Valeu! Também com a gente, deixa eu ver aqui que informação de trânsito. Deixa eu dar uma lida aqui, vamos ver se é de agora isso aqui, cara. Sim, é de agora. Tem um áudio, inclusive, área de acesso de caminhão na descida que vai pra Mussum. Esse é o assunto. Vamos ver se ele fala sobre isso aqui, o nosso ouvinte.
1: Boa tarde, tudo bem?
0: Tudo.
1: Se puder anunciar na rádio aí, que aqui na subida de Mussum, que vem pra Vespasiano, aonde tem a saída de acesso de caminhão aqui, onde fica as britas, devido à chuva, teve muita brita que veio pro asfalto. E aí deu um acidente de carro, que o carro foi parar no meio do desvio. E aí tá muito perigoso, anuncia aí se puder, porque o carro que vier chutado aqui vai derrapar e vai sair da pista.
0: Tudo bem, informação aí do nosso ouvinte, fica a dica, o Jean, muito obrigado, Jean, por compartilhar com a gente aí, pensando nos outros, muito bom. Também Lucas Antônio Franco de Encantado tá aqui inscrevendo nas promoções. Deixa eu ver quem mais. Bruna Rockenbach de Lajeado. Muita gente, muita gente. Vitória Ferreira de Campos. Sandra Lorde Pereira Estrela. Bruna Rabaioli Lajeado. Joaquim Augusto Frank Klein, também do Montanha Lajeado. Sinara Marchetti de Ilópolis, show de bola, mais gente, Michele Barker, Santa Clara do Sul, e eu informo que o Vanderlei Marchioro de Capitão foi o felizardo que ganhou a mais recente promoção aí, divulgamos no Sem Censura, ele ganhou a promoção Invasão nas Obras, vai ter churrascada na obra do Vanderlei. Mas você não precisa parar de se inscrever não, é uma obra por mês, é premiada aqui, continue.

0: 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E a hora 2:22.
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0: Conferindo a temperatura. 17 graus.
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6: 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Vamos junto, 2h27, tocando música do passado recente, as que rolaram e continuam rolando na sua memória no Essa Rolou.

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4: Patrick de Roca Salles, toca Gilcinho.
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0: aí o som do Dilcinho, diferentão, passando aqui pra tocar música boa do passado recente pra você no Essa Rolou na sua Encanto FM. Bonde da Estronda, nossa química, Denis DJ, deixa de onda com a Ludmilla e o Xamã, e ainda Shawn Mendes e Camila Cabello. Senhorita, músicas em vários estilos, porque essa é a rádio mais eclética do Brasil. O negócio é o seguinte, né? Teve um tombamento de um caminhão carregado de tijolos na madrugada aqui, 4 e pouco da manhã hoje, né? E ainda tá lá. Então ele vai ter destombamento do caminhão a partir das 2:30. Acho que é agora, né? Por agora. É, isso aí, a partir das 2:30 vai ter esse bloqueio no local ali perto de Marques de Souza, para limpeza da pista, para destombamento do caminhão, que ainda estava tombado lá, está tombado ainda. A cada 20 minutos, aproximadamente, acontece a liberação de uma faixa de um período para o trânsito ter um impacto menor, mas vai sim causar alguma lentidão aí no trecho. Informações da Polícia Rodoviária Federal, informando os nossos amigos que estão na estrada nesse momento. Se tiver alguma informação, manda pra gente. Estou vendo também uma boa lentidão aqui na chegada a Venâncio Aires, devido a obras na RSC 453, também cuidado e atenção no trecho. Tiver informação de trânsito, compartilha com a gente que a gente passa adiante. 998391001. Em seguidinha tem mais. 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
5: Conferindo a temperatura no Vale. 17 graus.
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5: 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Mais música boa de um passado recente. Para fechar o programa de hoje, o bloco que tá chegando no Essa Rolou vai começar com Harry Styles.

0: festa de 2021, os meninos da pecuária com Léo e Rafael fecham o Essa Rolou dessa quarta-feira. Teve Libela e Breno Rocha, Tudo Ok, Zé Felipe com Malvada e o Harry Styles com isso aí. Valeu, e era isso, amanhã tem mais.
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0: ligada na invasão nas obras. Alô, Vanderlei Marque Ouro de Capitão, mais novo vencedor. Hora certa. 1 minuto para as 3.
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0: 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Vamos lá. Litro do leite, em média, na indústria, 2,66. Saca de soja, na média, R$140. Saca de milho, R$61. Quilo do suíno, 5,23. Dólar agora, 5,16. O euro, 5,87. E o grama do ouro, R$656. 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
0: O ministro Luiz Fux foi sorteado relator de uma ação que pede ao Senado informações sobre a entrada e saída de Viviane Barsi de Moraes e do banqueiro Daniel Vorkar na casa. O processo foi inicialmente distribuído a Alexandre de Moraes, que se declarou suspeito para analisar o caso. O pedido partiu do vereador de Curitiba, Guilherme Kilter, após ter um pedido com base na lei de acesso à informação negado pelo Senado. 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
0: O sol prometido tá escondido, tá prometido pra hoje, pra amanhã, pra depois de amanhã, mas por enquanto muitas nuvens. Temperatura 18 graus.
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0: Muito bem, senhoras e senhores, é hora de dar tchau, como diria Pô, Tinky Wink, aquela turma lá dos Teletubbies. Não, não. Tô indo, mas deixando vocês em excelente companhia. Ele é Giovanni Gil, um homem que tá preparado, lúcido, sóbrio, muito bom pra poder apresentar o 100 por hora. Eu volto amanhã, tchau.
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0: Vamos. Eita, rapaz. Vamos lá, né? Seguimos com mais uma edição do nosso 100 por hora. Eita, na sua melhor tarde do rádio. Depois vem Sertão. Uhul! O melhor fim de tarde e o início da noite. Bora começar?
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1: Muito bem, vamos lá, 100 por hora. Galera participando, 998391001, participa das promoções. Lembrando que temos aí já mais um ganhador do... aquele churrasco maravilhoso, hein? Pra ter 20 pessoas, eu fico imaginando qual será a sensação de Teta Rodrigues em não estar nesse churrasco. Cara, isso é inédito quase. Mas fazer o que, né? Ossos do ofício. Parabéns ao Vanderlei Marchioro de capitão. Mas segundo o Heron Dalmolin, departamento Veja Bem, ele vai estar muito bem representado. E aí, como é que você tá? Vamos lá, bora para uma enquete aí para você participar. Qual o seu dia preferido da semana? Me conta aí, qual o seu dia preferido da semana? Quero saber tudinho, tudinho. 98391001. Tá ele aí pra comer um lanchinho. Eita, garoto. Não adianta se esconder, eu já te vi. Vamos lá pro Multiverso, a rádio mais eclética. Toca todos os estilos musicais e o sertanejo com Danilo e Davi. Faz parte aqui, ó.

0: Opa, vamos brindar aí, né? Ô, coisa boa, rapaz, galera do grupo Menos é Mais aqui na programação, galera segue participando das promoções. Olha, deixa eu passar informação aí pra audiência nesta tarde aí, desta quarta-feira. Pessoal aí que já vinha acompanhando aí esse movimento que tá acontecendo do caminhão com os tijolos, né? Iniciando aí agora a remoção, no momento aí, bloqueio total sentido capital interior. Então, pessoal, capital interior sentido nesse momento bloqueado, tá bom? É na localidade do quilômetro 333, é Marques de Souza. Ainda um caminhão com carga de tijolos que virou nesta madrugada aí na 386. O Heron já vinha relatando, então, galera, fica ligado aí na situação, né, meu queridão? Ainda quem mais aqui? Meu dia preferido da semana é, lógico, sextou, bebê. Ai, ai, ai. Será, hein? Será que todo mundo gosta da sexta-feira? Ô, rapaz, olha, eu vou incluir os 7 dias, viu? Então tu pensa bem. Diz aí, qual é o dia seu preferido da semana? E aí, depois a gente vê aí como é que fica a situação. Mas agora, ó, ó, vamos, fechado com a Encanto. Galera tá lá na Tiger Store, meu querido. Vamos lá, diretamente com o Zé e também o Gabriel.
1: Fala, fala, galera ligado na Encanto. 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
2: O vale é ser!
0: Bora! Partiu então até as 4. Cola na turma lá na Tiger!
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0: Vamos! Na mais querida, na mais ouvida! 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Ontem quem faturou foi Wagner Azeredo de Venâncio Aires, mas a garoto! Agora 3:19, boa tarde.
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0: Bora, vamos Inter. Agora vai pro fundo do poço. Eduardo Batista é o novo técnico do Internacional. Esse acerto foi concluído hoje, bem como também o anúncio oficial. A direção colorada teve que pagar R$300 mil de multa rescisória ao Criciúma. A contratação ocorre em meio à luta do Colorado aí contra o rebaixamento. Com 28 pontos, o Inter recupera a sua posição se conseguir aí pontuar nos próximos 10 jogos, para não ter problema aí de queda, né? O vínculo do Eduardo Batista será válido somente até o fim da comissão. E agora, a produção do Veja Bem tá me dizendo que a torcida do Criciúma agradece o Internacional e eles estão trazendo o Eduardo Batista num voo fretado para já treinar o Internacional hoje à tarde. Olha, essa torcida do Criciúma, eu vou aplaudir assim, ó, de pé.
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8: 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Temperatura nos vales, parcialmente 18 graus a temperatura.
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8: Bora, partiu! 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Vamos lá, aquele passadinho não tão distante assim, né? Tocou ali em 2022 o som de Rosalind.
11: Essa rolou
8: com Snap.

0: pressão. Juliana Marques, Geninho, vem aí mais uma com carimbo pra galera curtir. Mais uma pra você aí na parceria boa.
1: Busoli.
0: Eita, rapaz, aguardem em outubro. Eita. Vamos lá, né, galera participando aqui, 998391001, participando das promoções. Olha, minha querida Claudinha, como é que tá, Claudinha? Tudo certo, menina? Obrigado aí pela companhia. Vamos lá, mandar o recadinho da Claudinha. Oi, Claudinha.
2: Oi, Gil, tudo bom?
0: Tudo.
2: Tá, Cláudia, de 8:30.
0: Tudo certo.
2: Gil, meu dia preferido da semana é o sábado.
0: Olha aí.
2: Porque eu trabalho no sábado, daí pra mim não adianta chegar sexta-feira.
0: Sim.
2: Então, eu gosto muito do sábado.
0: Boa.
2: Porque quando chega o sábado...
0: Uhum.
2: Eu toco o sino.
0: Olha aí o sininho da catequese.
2: E sábado começa a catequese.
0: Ai, menina. Deixa um beijo pro Carlinhos, menina. Deixa eu ver o que que o meu glorioso aqui vai me dizer. Eu acho que ele vai me dizer qual é o dia preferido da semana. Fala comigo, Volmir. E aí?
3: Ô, Gil.
0: Oi.
3: Meio que tu falou que eles bloquearam a 386 subindo.
0: Tá.
3: E pra quem tá descendo aqui um pouquinho pra frente de Funtora Xavier, do trevo de acesso. Funtora Xavier, a Lajeado.
0: Tá.
3: Estão descendo com um transformador daqueles grandão, em cima de uma careta grandona com batedor e coisa. Também vai com paciência, porque, rapaz, a fila tá grande. Daqui a pouco eu acho que duplica lá, daí nós vamos dar uma passada. Mas a maioria do trânsito tá tudo atrás ainda, essa careta aí grandona.
0: Tá doido, menino. Imagina, um totalmente obstruído, né? Totalmente trancado. E o outro, pessoal, com a carreta e aquele transformador gigante. Eita, meu povo! Ai, mas vamos lá, pra cima, Encanto FM, o Vale a Senha, hora 4:20, boa tarde.
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0: Vamos embora, né? 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
0: Bom, há pouco eu falei do Internacional, agora é hora de falar do rival. Tricolor, tricolor. Olha, o Grêmio pode ganhar 4 reforços para o confronto contra o Remo. que tá marcado aí pra retomada, né? Do Brasileirão depois da parada FIFA. Esse jogo tá marcado aí pro dia 7 de outubro. Pois o Diego Caíto, Kahneman, Marlon e Dodi estão em recuperação e estão com chances aí de voltar a ficar à disposição do Renato Portaluppi. O Marlon é o caso que exige um pouquinho mais de cautela, já que ele se recupera de uma lesão muscular na coxa direita e ainda terá de passar aí por uma preparação física. É, vamos lá, toda sorte pro tricolor também, né? Ih, que situação, meu querido.
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1: Vamos lá, né, turma? Encanto FM, a rádio que te dá aquela visita premiada na tua casa. E amanhã? Amanhã vai estar tendo. E aí, você já se inscreveu ainda não? Pode ser você, né? 998-39-1001. Temperatura? O tempo segue parcialmente nublado, de vez em quando dá uma boa nublada, né? Às vezes o solzinho cair, né? Não tá aquele sol todo poderoso, mas vamos lá, 18 graus.
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1: 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Sorriso Maroto, Ferrugem, Grupo Benza Deus.

0: Jota Quest com o Negrali, o descobridor dos sete mares. Um abraço lá pro Adilson, dona Jéssica. Cadê a Lini em Serafina? Beijo, Lini. Beijão no coração. Beijão pra Maiana também. Deve estar no Pauleirão. Beijos, Mai. Ainda a galera participando. 998391001. Muita gente participando aí das promoções. Lembrando que agora, sexta-feira, Vanderlei Marquioro, hein, de capitão, vai estar recebendo aí a equipe da Encanto para aquela churrascada na obra, hein? Meu chapéu. Cris Costa, o assador oficial, hein? Meu chapeleiro. Aí, vou te contar, aí fechou todas, né? Seguimos aí, 998391001. Também deixar um abraço lá pro Magrão das Patromac. Deixar um abraço pro Vinho. A caminhonetinha, vou te dizer uma coisa, né? Ai, meu Deus do céu. O que que vamos fazer com a tal caminhonetinha? Vamos rifar ela no aniversário show do Babinho. Por que falar assim do Babinho, seu? 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E a hora? 4 horas.
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0: Galera, o Detran RS passou a permitir pagamento de IPVA, multas, taxas de veículos vencidas com cartão de crédito em até 12 vezes. Essa novidade já está disponível aí pela Central de Serviços e exige acesso com a conta gov.br. O parcelamento terá juros de mercado definidos pela empresa responsável pela operação e a opção deve ser ampliada futuramente para infrações ainda não vencidas.
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0: Charlotte.
1: Olha aí. Meu Deus do céu, quem? Quando? Por quê? Ai, ela tá danadinha. Xaxá, fala comigo. Vamos saber o que tá rolando com o mundo dos famosos. Tô sabendo que tem um babado aí da Paola. Será que é disso que você vai me falar?
2: Oi, Giovanni, boa tarde pra você.
3: Estou aqui querendo, Giovanni.
1: Calma.
2: Trazendo informações do mundo dos famosos. Isso. Você sabe, eu trago exclusividades pro seu programa.
1: Então conta.
2: Por exemplo, Paola Oliveira, minha amiga linda, maravilhosa, poderosa, está oficialmente de volta ao Carnaval do Rio, já tem data marcada pra assumir a nova função rainha de bateria da Imperatriz Leopoldinense. Ela tinha se aposentado, voltou, ela se prepara pra viver uma noite de celebração. Eu não vou contar a data, eu vou guardar essa informação pra mais tarde, tá,
1: Ai,
2: Gil?
1: Danadinha.
2: Deixar atiçar a curiosidade da nossa audiência. O fato é que ela está ensaiando muito, tá? E eu contarei detalhes da fantasia em breve, trago pra você também, tá?
1: Tá.
2: Vamos
1: bom.
2: Ver os comentários que
1: isso,
2: as pessoas estão dizendo.
1: Eu ia perguntar.
2: Se ela queria continuar rainha, por que saiu da Grande Rio? Perguntou a Morgana.
1: Olha.
2: Beatriz diz, por que não fala da Virgínia? Comentários que
1: isso,
2: as pessoas estão dizendo.
1: Eu ia perguntar.
2: Se ela queria continuar rainha, por que saiu da Grande Rio? Perguntou a Morgana.
1: Olha.
2: Beatriz.

0: carro.
1: Não, para.
0: Ligue pra mim, tá aqui meu telefone. Não,
1: para,
0: um beijo.
1: Para. Olha. Para, Charlotte. Tu te destempera, tu mistura um pouco as coisas.
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1: Vamos.
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0: Esse é Bruninho Mars com I Just Might. No nosso 100 por hora, programação dele by DJ Diego Marçal. Galera, participando, 998-39-1001. E a pergunta que não quer calar, enquete de hoje. Qual o dia da semana é o seu preferido? Me conta aí pelo 998-39-1001. Qual será, hein? Ah, segunda, terça, quarta, enfim. Me conta que eu quero saber. Vamos!
1: Ô, Gil!
0: Oi!
1: Ó!
0: Não!
1: Sextou! Ah, não, quarto! Pronto, sextou, né?
0: Ai, meu Deus!
1: Sauro, Mastro, Trailer, Pesca e Pachon. Vamos
0: meu
1: lá!
0: Meu Deus! Então eu vou dar até um badalinho. Vamos dar um badalinho pra galera que é aquela velha história, né? Quem fez, fez. Quem não fez, ó, oh, meu Jesus, agora vai se reunir a turma da catequese. Olha ele, ó, o gurizinho, o gurizão apaixonadão do tapetão. É os guri do guincho, Rubiel. Encanto FM, o Vale a Senha, hora 4:21.
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1: Vamos lá, simbora. 4:26. Tá em 19 graus, uma ótima tarde.

0: Zé Neto Cristiano, aqui no nosso 100 por hora, na melhor tarde do seu rádio. O Kiki de Mato Leitão tá me dizendo, Giovanni Gil, meu dia preferido é a segunda, porque é o dia mais longe da próxima segunda. Tá aí, ó, boa. Sabe que eu não tinha pensado nessa hipótese. Rapaz do céu, nem sempre dá pra comer um churrasco. Tem que trabalhar também, né? Na escuta da melhor. Vamos! Quem é que me mandou aqui? Deixa eu ver. O Fabianinho. Ô, Fabiano! É o Fabiano do táxi. Tamo junto, meu querido. Eita, garoto. Obrigado pela carona, Fabianinho. Tamo junto, viu? Galera participando aqui da promoção. É criança de sorte, hein? Sorte de criança. Tudo certo. 998-39101 para você mandar aquele alô, mandar aquele recadinho. Lembrando, daqui a pouquinho tem Sertão Encanto, gente. A tarde tá voando. Quem é a mais? 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Agora 23 pro Sertão Encanto.
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1: Galera, a Prefeitura de Lajeado realiza uma capacitação para empreendedores sobre o uso da nova plataforma Turismo Lajeado. Esse encontro vai orientar os participantes a cadastrar, atualizar e divulgar seus negócios no site e no aplicativo. A ferramenta reúne informações sobre turismo, gastronomia, hospedagem, comércio e serviços, facilitando o acesso aí de moradores e também visitantes. As opções oferecidas aí pela cidade. Que maravilha, hein? Bora conferir?
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1: 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Temperatura em 19 graus.
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Olha, tava dando antes uma olhadinha aqui nas imagens entre Marques de Souza e Travesseiro, tem estiva ali, né? E olha, parabéns lá pra equipe, pessoal, acho, da prefeitura, ou ser terceirizado, mas o pessoal tá no pauleirão. Acredito que hoje já vai ter passagem aí pro pessoal que faz a travessia entre Marques de Souza e Travesseiro, viu? O pessoal tá lá, pauleando nesta tarde aí da quarta-feira. Ah, rapaz, será que demora muito pra sexta-feira, hein? Ah, pensa numa sede, meu querido. Ah, podia dar um biquinho de leve na lixeira, só assim pra, né? Ah, e deu mais uma entortada. Tem que comprar uma nova, sim. Olha, o trânsito, dei uma olhadinha por cima. Aquela olhadinha básica, né? Mas dá pra ver aí que o trânsito tá tranquilo, viu? Vamos lá, seguimos! Daqui a pouquinho, Sertão Encanto!

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0: Esse é o som dela, a poderosa Ana Castela. É que eu não te esqueci. Pra gente passar regra e pegar a conta, né? Já o Sertão Encanto, os últimos recadinhos. Olha, bacana aí, galera participando da interativa, né? Galera dizendo qual o dia preferido da semana. Teve um aqui, o... Deixa eu ver o nome dele aqui. Francisco, grande Francisco. Chico. Ele disse, Giovanni Gil, o meu dia preferido são todos, porque eu agradeço todos os dias quando eu acordo. Mas, ah, garoto! Tá certo, né? É vida pela frente, né? Mais um dia, mais uma oportunidade pra você ter aquela chance de acertar, de repente resolver aquilo que não tá bem resolvido ainda. Tá bom. Ainda quem mais? Eu não tenho dia preferido. Pra mim, todos os dias é bom. Quem me mandou foi aquele menino querido lá de Palmas, o Alessandro. Abraço, Ale. Tamo junto, meu querido. Deixa eu ver aqui. Boa tarde, tudo bem? Angeli, participando aí da promoção. Tá bom, o nome da criança é Yasmin. Bacana, tá certo, menina. Tamo junto. Gente, acabou o Sequeira Doce, né? 100 por hora, tá de volta no quintão a partir das 3 da tarde, depois do Essa Rolou. Vem aí!
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0: Já, já. 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Agora 5 horas.
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4: Galera, falar de saúde, saúde é o que interessa, né? Segundo um estudo aí realizado pela Academia Americana de Pediatria, o consumo de alimentos com agrotóxicos, como frutas, verduras e legumes, pode estar relacionado com o transtorno de déficit de atenção, hiperatividade, que afeta principalmente crianças e adolescentes. Isso se deve ao fato de que os produtos químicos utilizados para livrar os alimentos das pragas nas plantações, eles agem no nosso sistema nervoso, né? Principalmente mais dos insetos, e tudo isso indica que o efeito pode ser semelhante depois nos seres humanos. 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
4: 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A temperatura agora 17 graus.
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4: 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Vamos!
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4: Vamos, vamos, vamos, vamos!

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1: Eita, então vem junto.
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1: Oh, Sertão Encanto, mais queridão, mais amadão dos vales. E aí, como é que tá o trânsito aí? Tudo certinho por enquanto?

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1: Vamos lá, né? Sertão Encanto até às 7. Olha, vai tá tendo o pôr do sol, viu? Ou oh, agora apareceu um sol assim, né? Aquele sol radiante para se despedir, né? Dizendo até amanhã. Olha, o trânsito tá assim, né? Tá aquele fluxo, né? Do final da tarde, muita gente já encerrando as atividades, quem fez, fez, né? E aí já com destino para casa, mas muita gente também saindo para ir trabalhar, então é aquela coisa. Mas por enquanto tá tranquilo, viu? Dei uma olhadinha na Rio Branco, pessoal vindo aí do Vale do Rio Pardo, chegando ali próximo ao trevo de Cruzeiro do Sul, se aproximando da BRF. Então, por enquanto, ali, tranquilo, viu? Espero que a 130 não faça o movimento que nem ontem, né? Rapaz, ontem, 130 foi assim, ó, né? Quase que um motivo de estudos, né? Ô, meu querido Alexandre Scherer, um abraço, meu querido. Um abraço, DJ. Também deixar um abraço pra ele, Lex Noll. E a gente segue pra mais looks, onde tem a mureta da Corsan. 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

0: com vocês, Dino Oliveira.
1: O Oliveira.

0: romântica. Tchim, deu problema aí na rótula em Arroio do Meio, hein?
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0: Muito bem, né? Acabou de acontecer, rapaz. E aí, então, bora se preparar, né? Deixa eu ver aqui, a galera tá me mandando áudio aqui, aviso importante.
2: Fala, Encanto, tudo aí, certo?
0: Tudo.
2: Aqui é o Marlon, da MR Máquinas de Arroio do Meio.
0: Fala, Marlon.
2: Avisando aí que tombou uma carreta. Trevo de Arroio do Meio, um pouquinho de cuidado, um pouquinho de paciência do pessoal que tá indo para casa e vamos ter um cuidado aí, tá? Abraço. Tá,
0: valeu, meu querido, obrigado. Nosso colega também, Ademir aí da nossa querida Emoção FM, fala comigo, Ademir.
3: É isso mesmo, constatamos esse acidente ocorrido há poucos instantes no trevo de acesso ao Arroio do Meio, sentido Encantado a Lajeado, tá. Onde uma carreta está tombada sobre a pista. Pedimos muito cuidado aos motoristas que estão transitando nesse sentido, repetindo, trevo de acesso em Arroio do Meio, sentido Encantado a Lajeado, onde uma carreta está tombada sobre a pista.
0: Tá bom, obrigado, meu querido. Deixa eu mandar um abraço aí ao Samuel também, acabou me mandando foto aqui desse

0: acidente, né? Esse ocorrido aí é no sentido, principalmente agora o pessoal que vai fazer, né? Aquela travessia ali, mas tá um pouquinho fora, mas uma atenção redobrada, principalmente o pessoal que vem de Encantado para Lajeado ou que vai ter que fazer o acesso ali em Arroio do Meio, dá uma, né? Dá uma controladinha, se puder de repente fazer um desvio, alguma coisa assim, pegar uma outra rota, um outro destino, tá valendo, né? Pra não ficar preso ali, tá bom?
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0: 5:15. Simbora, Sertão Encanto. Atenção redobrada aí na rótula de acesso aí a Rua do Meio, viu?

0: Só não embaça os meus forró. É lentidão agora pegando, principalmente o pessoal que tá vindo aí de Encantado, já chegando ali pro Arroio do Meio. Tem uma carreta que tá tombada. Se tiver uma rota alternativa que quiser, de repente, vir ali pela Ponte de Ferro, né? Olha, não é uma má ideia, até porque provavelmente daqui a pouquinho vão fazer algum movimento aí para tentar desvirar a carreta, então vai complicar e bem provável que vai complicar um pouquinho mais ainda, tá certo? Então o pessoal que tá vindo de Encantado tem esse ocorrido aí na rótula de Arroio do Meio, bem no pórtico de entrada ali, no sentido pessoal que vem de Encantado para Arroio do Meio, certo? Também a galera participando aqui, mandando aquele alô, mandando aquele recadinho. Tem também tranqueira na 386. O Gilmar Kunzer tá me informando aqui. Olha, Lajeado, Marques e Souza, tudo travado, tudo parado. Então, muita hora nessa calma agora, retornando pra casa, né?
1: Aqui no Setão. Obrigado.

0: Eita, o ponto G aqui na programação. Obrigado pela companhia. Meu querido DJ Alexandre Scherer, curtindo aí a programação, na quarta de boa. Oi, fala comigo.
1: Oi, Gil, boa tarde, tudo bem contigo?
0: Tudo.
1: Aqui é Denise Silveira de Estrela, quero concorrer aos ingressos do cinema, tá? E quero pedir pra você, se puder, por favor, tocar uma música do Rick Renner, né? E pra gente curtir. Valeu, tá, muito obrigada.
0: Tá bom, queridinha, beijo. Ô, Denise, que coisa, né? A gente volta rapidinho, sai daí não. O quê? 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
1: Galera, falar de cultura, a feira de cursos da Univates chega aí a sua 25ª edição no dia 1º de outubro, com a programação nos turnos da manhã, tarde e noite. O evento terá mais de 50 atividades práticas, envolvendo cursos técnicos, graduação, orientação profissional e também serviços da universidade. A participação, ela é gratuita e aberta a estudantes do ensino médio, professores e demais interessados em conhecer as opções de formação que são oferecidas aí pela instituição. 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
1: Encanto FM, a rádio que vai dar aquela churrascada na obra, hein? É agora, sexta-feira. Vai chegar chegando para ter 20 pessoas. Agora, 16,5 graus, o tempo tá bom.
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1: 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Agora 27 para 6.
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1: 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Seguimos. E trazendo também é o Multiverso, na rádio mais eclética. Toca no Brasil, toca no mundo, toca na programação. É hora de Felipe e Rodrigo.

Ei, Felipe Rodrigo! É, rapaz, quando tu pensa que tá tudo certo e aí quando começa a complicar, parece que um puxa o outro, né? Tivemos aí o tombamento de uma carreta aí no, na rótula de entrada de Arroio do Meio, então trânsito lento, deu pra ver que muita gente já tá fazendo aquele caminho, pessoal vindo aqui pela gloriosa Ponte de Ferro, né? E também, agora, o Gabriel acabou de me informar e eu dei realmente uma olhadinha aqui, teve uma batida entre um carro e um caminhão aqui entre as duas alças, a alça que quem pega para Arroio do Meio, tá? Praticamente passou o Lajeado Shopping aqui na 386 e também pessoal que vai acessar o acesso a 130, que vai pegar a alça da 130, que vai com destino para Cruzeiro do Sul, para Venâncio Aires. Então, gente, virou tumulto por ali, tá bom? Então, para você que tá vindo no sentido capital interior, passou em frente ao Lajeado Shopping, meu, diminui, reduz a velocidade, porque tá um caos. Então não tá fácil para ninguém. Arroio do Meio acabou agora há poucos instantes, uma carreta tombou aí na rótula, na entrada de Arroio do Meio, e agora teve uma batida entre um carro e um caminhão aqui passando o Lajeado Shopping. E a gente segue, né? Qualquer coisa, informa a gente aí.

0: Sertão, tá aí o som dela, Bia Frazo, com Henrique Juliano, Beatriz. Deixa eu mandar um abraço aqui pra galera que tá ligadinho, né? O DJ Alexandre tá dizendo aqui, manda um feliz aniversário pra Fabi, aqui do bairro Planalto, e um abraço aí pro esposo dela, o Gerson, e também a Tati. Eita, parabéns, felicidade. Vai ter tendel, né? Vai ter aquela jantinha, aquele chique bacanizado, e bora, partiu daí, né, meu? 998-39-1001. Deixa eu ver se tem mais recadinhos aqui. Boa tarde, Giovanni Gil. Olha aí o pôr do sol. É o Juliano. Valeu, Juliano Greve. Deixa um abraço aí pra todo mundo. Ah, rapaz, vamos dar um badalinho. Pelo menos um badalinho. Turminha da catequese. Ai, essa quarta-feira não passa. Tá doido. Ai, ai, ai. Mas olha, não tá fácil aí pro pessoal que tá circulando pra pegar aí a 130, né? Ontem a 130 foi uma coisa, né? E agora tivemos aí há poucos instantes aí uma batida entre um carro e um caminhão próximo às alças aqui, pessoal que vende e no sentido capital interior, passando em frente ao Lajeado Shopping, sentido da Soledade, e próximo ali à alça, tanto para quem vai entrar para seguir a Rua do Meio, como também pessoal que vai pegar aquela segunda alça ali para seguir para Cruzeiro do Sul, para turma que vai a Venâncio Aires. Então tá bem complicado a situação. Em Arroio do Meio também tivemos uma carreta, né, que acabou tombando no acesso aí de Arroio do Meio, na rótula.
1: Essa aqui no Sertão.
0: Bora recordar Gustavo e Murilo.

0: Bruno e Marrone, evento do ano aqui no nosso Sertão Encanto. Obrigado aí pela companhia. Vamos lá, né? Nessa, olha, dá pra se dizer já quase o comecinho da noite, caótico aí nos vales com o nosso trânsito, né? Rapaz do céu, Estrela tá complicado, Lajeado 386 complicado com essa batida, Arroio do Meio, agora eu tava dando uma olhadinha, muita gente atendendo também ao pedido aí para vir pela Ponte de Ferro, né? Para se desencilhar ali, principalmente para quem vem de Encantado, que vai seguir para Lajeado, tem uma carreta tombada ali, então não tá fácil para ninguém, viu, meu querido? Fala comigo!
1: Boa tarde, Alain Campo, boa tarde, Lajeado aí, tá bom? Passei agora ali pelo trevo do acidente, era do meio.
0: Uhum.
1: O maior problema ali tá sendo o povo que tem que parar isso da pista para tirar foto e filmar.
0: É, os curiosos.
1: E aí o trânsito tá, até só por isso que tá trancando.
0: É,
1: se o povo começar a andar e for e não ficar parando, vai melhorar aí.
0: Isso.
1: Tá bom, povo?
0: Tá bom, Luiz?
1: Do Rick Renner aí pra nós aí, em memória aí.
0: Tá bom.
1: Saudoso Rick aí.
0: Tá bom, meu querido, abraço aí pro Luiz Wittinger. Também é um desses problemas, né? Muitas vezes o pessoal reduz, claro, que tem aquela coisa de cada um de nós, aquele momento de curioso, né? Ah, o que que aconteceu? Será que se machucou ou não? Deixa eu ver melhor. E aí acaba reduzindo a velocidade. E aí muitas vezes tem um caminhão que tá próximo, tá atrás. E aí esse caminhão daqui a pouquinho para ele ter que arrancar, ele é pesado. E aí, nossa... Ai, ai, ai, mas vamos lá, né? Ai, muita hora nessa calma, então. Vamos lá, companhia até aqui, mais Lux, onde tem a mureta da Corsã, tudo para facilitar a tua obra. 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Abraço, Neizinho, gringo! Bora, já tô de volta, viu? Pra trazer muito mais aqui. Encanto FM, o Vale a Senha, hora 2 minutos para 6.

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8: Muito bem, galera, deixa eu falar pra você aí os principais portais de internet. Destaques aí, começando pelo site UOL. Gilmar Mendes tenta levar ao plenário do STF caso de usinas que expõe relação de ministros com Vorcaro. No Terra, 61% dos brasileiros não confiam no STF. Carmen Lúcia é a única que tem um saldo positivo. A gaúcha, né? No IG, professores e segurança lideram as propostas aí de candidatos ao governo. Clique RBS, Renato leva mais torcedores à arena. Veja o histórico de público do Grêmio com cada treinador. No G1, novo pedido de Mendonça contra Moraes agrava a crise. Avaliam os ministros, hein? No R7, jogos do Brasil pela manhã e despedida de Messi. Confira, veja o que vai ficar de olho aí nesta super data FIFA. Pra você que vai ficar de olho, lembrando que esses jogos são pela manhã, né? Tá doido, rapaz. Não, olhar o Brasil à tarde ou à noite já é um drama. Imagina acordar e ter que... Aí o cara nem sai pra trabalhar. Tem uns gurizinhos da entrega aí que eu digo que os dois nem saem. 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

Vamos cair pra dentro. É dentro, Giovanizinho. Ah, é verdade. Oh, meu querido Volmir. Não, não, não, não, não. Assim, assim, tu arrebenta com eu assim, menino. Isso é hora de mostrar um costelão. Credo. Até vou dar um bico na lixeira só de... Ah, rapaz. Bora. Ouve aí. Pim. Não, não, não, quem fez, fez, quem não fez, né? Ai, ai, ai, tá doido, ô, Volmir Ruminish, tá doido, menino, credo, um costelão desse aí, nós, credo, mas ia se engraxar os beiços. Oi? Ah, é pra mim e pra Teutônia, direto, sai às 7 e pega o rumo. Tá doido. 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Vamos embora até às 7.

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1: Ei, Sertão Encanto! Tá aí, você não cuidou! Ele tá lá na bela e linda Teutônia. É, hoje vai tá tendo, rapaz. Tem costelão.
2: Aí, manda um abraço bem apertado aí pro nosso amigo tio Júlio aí.
1: Ô, Júlio!
2: Lá dos Taura, lá do Rio Grande.
1: Aí, garoto, olha, a turma tá lá nos piquetes lá no Teutônia, né? Meu Deus do céu, tá saindo um tá tendo, né? Que o... que houve, Giovanni? Ai!
3: E aí, Gil?
1: Ai, meu Deus!
3: Como é que estamos?
1: Ah, apavorado!
3: Tá vivo ainda?
1: Meu Deus!
3: Depois de tanta chuva? É, vamos aproveitar e fazer música aí pra todos os ouvintes.
1: Tá!
3: E pra ti, um ótimo trabalho e abração, meu garoto!
1: Valeu, querido! Tá bom! Olha, minha querida Cacá! Como é que tu tá, Cacá? Tudo certinho, dona Ilone? Tá na audiência, que maravilha. Hoje o trânsito tá um caos, hein, dona Cacá? Meu chapeleiro, rapaz. Tá doido. Ai, ô Adilson, que tu me mandou de imagem e não chegou aqui, viu? Aí ele fez aquele barulhinho. Ó, bora recordar essa aqui, ó.

0: última dose de saudade aqui na programação. 998-39-1001. Tamo junto, obrigado pela companhia. Oi!
1: Boa tarde, aqui é a Vera Lúcia Esteve de Arroio do Meio. Tombou uma carreta aqui no trevo de Arroio do Meio, tá tudo parado aqui.
0: É verdade, a gente já praticamente anunciou juntinho aí quando caiu, viu, Verinha? Tá bom, querida? Beijo! Deixa eu ver quem tá por aqui, mandando alô, mandando recadinho. Até mais, dando banho no Vicente. Ô, Mayara, beijinhos, tudo de melhor sempre. Ó, o Carlinhos quer falar. Fala comigo.
2: Fala, Gilzinho, meu aí, querido. Carlinhos, então quer dizer que ela vazou na braquiária, né? Quem vazou na braquiária sou eu, que tô me mandando pra Santa Catarina.
0: Olha aí.
2: Show de bola, e vou acompanhado. Acompanhado com vocês aí, mano, velho.
0: Grande garoto.
2: Abraço, meu querido.
0: Valeu, tá bom. Uma boa ida aí no Santa e Belo Catarina, hein? Credo! Ai, ai, ai, ai, ai. 998-39-1001. Segue mandando aquele alô, manda aquele recadinho. Tá liberado aí pra você participar, interagir na programação. Deixa eu mandar um abraço também pro Vicente. Ô, turma, vamos embora! Na mais querida, na mais ouvida. Ó, o trânsito melhorou, viu, aí na 130. Mas tá daquele jeito, né? Em Arroio do Meio, eu acredito, né? Até porque daqui a pouco provavelmente o pessoal vai ter que parar ali pra destombar a carreta, pra virar ela, né? Então tem que ter muita hora nessa calma, tá, meu querido? Encanto, vale assim, 6:30.
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5: Tempo pro quintal, meu querido, dia 24 de setembro. Amanhã a mínima de 6 e amanhã esquenta um pouco mais, viu? Vai ter uma elevação na temperatura, porque amanhã o tempo fica firme, o sol continua aparecendo com nebulosidade variada. Temperatura ainda ficam baixas no amanhecer, mas há condições para a formação também de nevoeiro em alguns pontos do vale. No decorrer do dia, as temperaturas se elevam gradualmente devido à atuação de ventos norte, deixando a tarde agradável e até vai ficar um pouquinho quente aí na parte da tarde na nossa região, podendo chegar lá nos 26, 27 graus, tá bom? 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
5: Vamos lá, Encanto FM, a rádio que vai fazer aquela churrascada na obra do Vanderlei Marchiori de capitão. conferindo aí a temperatura, tá diminuindo, viu? Já deu uma diminuidinha, agora nos vales 14,5.
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1: Uou! Vamos lá, na mais querida, na mais ouvida. Vamos, Joelle. Meu Deus, me ajuda, Joelle. Meu Deus, cadê o Joel? Ai, ai, ai, ai, ai. Vamos que vamos, dele que dele. Até às 7, o melhor fim de tarde, o início da tua noite. Sertão Encanto. Oh, Sertão Encanto. Olha ele, ele tá por aqui. Fala comigo, Alisson.
2: Vamos, Gigi.
1: Ah, vamos.
2: Toca aí as melhores pra nós, meu querido. Ah. Ó, nesse fim de quarta-feira, né?
1: Credo.
2: E amanhã, véspera de sexta. Ah. Oh, coisa boa.
1: Aí é só o que...
2: Manda um abraço aqui pra minhas filhotas, Sofia e Elis.
1: Beijos, Sofia e Elis. Beijos pra papai também. Obrigado aí pela companhia. Deixa eu ver quem mais tá por aqui. Maurício. Manda um abraço aí, estamos na lida, é os guri do Envase. Olha aí a turma aí, metendo os engarrafamentos. A turma do Envase é bom demais, hein? Valeu, turma. Oi, me chamo Beth de Erval Seco. Gostaria de ouvir aí, o Ego e o Serginho, tá bom. Ainda a galera participando aqui das promoções, tudo certo. Participando aqui, tananã, tudo certinho. Vamos embora, meu povo, vamos lá. Sertão Encanto. Puta, Sertão Encanto. E o Joel? Joel, tá vindo? Que sede.
3: Amor, tô indo no banheiro, olhar meu celular aqui. Foi o que ela falou pra mim quando ela levantou da mesa. Amiga, vamos lá comigo, deixar os dois bebendo aí.
4: Eita, trem com soro.

0: galera que pediu. Ego e Serginho, 17 horas no bar e cabos, cara doce. 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Um abraço aí pra Tati, toda a equipe maravilhosa, pessoal aí que tá no leito do hospital, né? Melhoras, com certeza o dia de amanhã vai ser um dia de bênção, viu? 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
1: Bora, Encanto FM, a rádio que vai fazer aquela churrascada na tua obra, hein, meu querido Vanderlei Marquioro. Alô, capitão, e a hora? 3 para 7.
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1: Vamos! Bora! Eita! E ele vem serelepe. Ah, comprou um gelalzinho hoje, diz que elas estão reclamando, né? Muita dorzinha na junta. Eu também tô com dorzinha na junta. Aí ele olhou pra mim e disse, junta e bota fora. Pra que falar uma besteira, Zé Antônio? Eu não rabo, papo. Tô indo, gente. Valeu, bem junto. Até amanhã no Pit Stop. Ah, amanhã quintou, hein? Não é bem o que eu queria, mas vou estar quase lá.
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1: Cheguei. Bora lá, vamos, que na semana tem churrasco, na semana tem canto na minha casa e na semana tem muita música. Que loucura, meiuca da semana chegou muito rápido, recém cheguei da praia e já tô aqui outra vez, meu Deus do céu. Vamos, que o rio tá baixando, vamos que vamos, porque agora a gente vai botar todo mundo no volume no máximo, no 100.1, a estação que todo mundo tá ouvindo. E chegou falando em estação, a prima chegou, né? Prima Vera, tá aí, Verinha, vamos lá então. É, pra mim, é o mesmo espirro, rapaz, é isso aí. Vem junto comigo no WhatsApp da Encanto, área 51998391001, manda ver, manda sua mensagem aí pra mim, aqui no WhatsApp da Encanto, e a gente já começou o nosso programa junto com os nossos parceiros, são eles, Newscar, a mecânica especializada Toyota, faça revisão com mecânicos altamente qualificados, se precisar, é só chamar Newscar, é isso aí, 51992015735. 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Agora eu faço aquela pergunta, senhoras e senhores, posso começar o programa de hoje, sim ou não? Se eu posso começar, manda mensagem de áudio aí pra mim. Lembrando que mandar mensagem de áudio tá concorrendo ingresso para o cinema Arcoplex. Manda assim, ó, Zé Antônio, pode começar. Só isso, e daí eu já começo o nosso programa aí. Fechou? Eu quero saber quem já plantou a mudinha aí, já recebeu a mudinha. Já recebeu? Então tá, rapaziada. Manda um fotinho pra mim aí. Quem plantou aí, plantou. Vamos lá. Faça um filho, escreva um livro ou plante uma árvore. A gente entregou 1000 mudas pelo vale. Vamos lá então. Fala comigo!
2: Pode começar, bora, Zé. 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Uhul!
3: E aí, Zé? Começa o baile.
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0: vamos que vamos. Quer terça-feira, quinta-feira, quarta-feira, sei lá que dia é isso, rapaz. Só sei que é o dia de abrir aquele sorriso e ser feliz. Eu me atrapalhei porque a semana passou muito, muito, muito rápido. E eu quero saber aí, a galera tá comigo? Derrubei meu copo Stanley, a sorte que tem a tampa. Ai, que susto que eu levei. Por isso que aqui no estúdio só pode copo fechado. Agora eu entendi, chefia. Valeu, diretoria, por me explicar isso muito bem. Agora eu sei o regramento aqui, tá certinho. Ai, ai, ai. Vem comigo no WhatsApp. Quem tá feliz, quem tá comigo? Área 51-998-39-101. Alô, Deise. Tá ligadinha? Aquele abraço pra você. Vamos ver que tem áudio dessa galera do jeito que eu gosto. Fala, fala comigo.
1: Boa noite, Zé. Eluir, Ícaro e Miguel, voltando de Caxias, sempre na escuta, Zé.
0: Alô, galera da estrada, tá comigo, me leva na carona, põe o volume no máximo e bora ser feliz agora. Fala aí, Fabrício.
2: E aí, Zé Antônio, pode começar o Som Revival.
0: Darê.
2: O melhor do vale.
0: Maravilha.
2: Encanto. Estamos aqui diretamente de Venâncio Aires.
0: Alô, Venâncio. Adriano.
2: Toca a ficha, meu bruxo.
0: Prepara que vem muito mais o segundo bloco, Fabrício, Adriano, toda essa rapaziada aí, põe o volume no máximo, que agora vem só pedrada, daqui a pouquinho. Olá, que tem mais recados da galera, vamos pra São Léo. Galera, todo Rio Grande do Sul tá ligado com a gente, galera de Caxias, Dana Soares, e, meu Deus do céu, qual cidade você tá ouvindo agora? Manda mensagem aí pra mim. Ó, São Leopoldo, tá ali a Cristiane e o Márcio, como todas as noites, sempre junto na Encanto, e já registrando aqui a presença deles aí, nessa nossa audiência querida. Tem o motorista, tá aí, o motorista ali do ponto de Lajeada Rodoviária, ali a galera aí, Luiz, aquele abraço, vamos aos motoras de táxi aí, o Fabiano em Estrela, tem mais motoras aí ligados comigo, manda um recado aí pra mim. Olha aí, André Luiz Schneider, tá ligado em Teutônia, aquele abraço, tem recado da galera, fala aí comigo, uma ótima noite.
3: Daí, Zé Antônio, vamos que vamos, é o Mendes de Taquari de novo. Tu não achou o remix do The Wall aí, Pensões?
0: Ai, ai, ai, eu sei qual é a música.
3: Eu falei que era com o DJ Carioca.
0: É que ele tem que...
3: Mas pode ser tu mesmo, cara. Tu acha aí que eu acho que dá pra encaixar no ritmo aí das músicas de vocês aí.
0: Ó, vou fazer o seguinte, eu pedi pra ele... separar aí pra gente, Carioca, prepara remix desta música aqui. Antes eu mandar um abração pra galera de Passo Sobrado, ó. Esta é a original, remix vem em breve. Sente essa pedrada nesta noite de 13 graus de temperatura. Que grave, hein? Essa é a original, a remix vem em breve.
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0: Eu parei, a gente vai produzir a música aqui, a versão. Carioca, prepara aí, coloca no seu set na semana. 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Amanhã é ruim do meio da tarde, hein? Agora 7:34.
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0: Bom, vamos dar aquela espiadinha no mundo dos famosos, porque hoje tem de tudo um pouco. Começando com Ana Castela, que resolveu mandar aí, né, um recado depois de uma previsão nada agradável começar a circular pela internet. Uma vidente afirmou que a boiadeira poderia sofrer um acidente aéreo. E Ana não gostou nem um pouco da situação, hein? Ela apareceu nas redes sociais, deixou claro que sua fé está em Deus e contou que a sua equipe já está tomando medidas cabíveis. E mesmo falando sério, Ana ainda conseguiu colocar aquele humor característico no desabafo. Ela lembrou, por exemplo, que anos atrás já haviam previsto até gravidez para ela. E brincou, dizendo que até agora só pariu cachorro e Barbie. Mas desta vez, reforçou que considerou o assunto sério e que esse tipo de previsão passou dos limites. Agora, uma curiosidade daquelas que a gente descobre anos depois e pensa, como ninguém percebeu antes? Murilo Benício revelou de onde veio parte da inspiração para criar o Tufão de Avenida Brasil. E sabe quem ele pensava? Zeca Pagodinho. Segundo Murilo, ele imaginava Tufão justamente com aquele cara que venceu na vida, conquistou dinheiro, mas continua gostando das coisas simples, do seu bairro, família, do conforto e de estar perto de todo mundo. E a revelação chega em momento especial porque Avenida Brasil 2 está prevista para estrear em janeiro de 2027 com Murilo Benício, novamente como Tufão e Adriana Esteves de volta como Carminha. 14 anos depois, o Divino vai voltar para a televisão. E fechado, Taylor Swift resolveu aumentar o presente. Quase um ano depois de lançar The Life of Showgirl, Taylor anunciou aí que uma nova versão do álbum chamada The Encore, que chega nessa sexta-feira, dia 25, trazendo 4 músicas inéditas. Te prepara que claro que alguma delas vai tocar aqui na Encanto FM, hein? Ai, ai, vamos ficar comemorando e esperando Taylor Swift. E aí, gostou? Ana Castela brigando com previsões, Tufão com pitadinho de Zeca Pagodinho e Taylor Swift trazendo música.
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1: Encanto FM, a temperatura no vale. E aí, tá frio por aí? Ah, 13 graus tá bom, né?
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0: Deixa eu mandar aquele abraço na cidade de Jardim aí, Colinas, alô cidade das Flores também, Santa Clara do Sul, manda abração pra Paz Sobrado, tá junto comigo, Vale Verde, alô Venan Soares, Bom Retiro do Sul, grande abraço pra Arroio do Meio Estrela, vem comigo Lajeado, Encantado também, hein? Tá todo o Rio Grande do Sul ouvindo a gente nessa estação no 100.1 e também no encantofm.com.br. Prazer, eu sou o Zé Antônio, chegando por aqui nessa energia positiva lá em cima, trocando essa energia junto com você. Você manda pra cá através do WhatsApp, área 51 998 39 101, e eu mando de volta em dobro. Gostou, né? Ai, ai, ai, alô Marquinho Oliveira, aquele abraço. Também aqui o Doir Lopes e junto com a Elinita, tão ligado com a gente aí, Venâncio. Vamos que vamos. 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Já já DJ Carioca por aqui.
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0: Tá, e tu vai aumentar o volume ou não vai? Ah, vai, né? Põe o volume no máximo, bora curtir. Ser feliz que não dá multa no condomínio ainda. E no carro é bom demais curtir, então no campo.

0: gente tá cantando junto comigo aí que eu tô sabendo. Ai, tem gente abrindo aquele sorrisão porque eu acertei que tá aquele. Ai, que maravilha, tá junto com você mais uma noite aqui na Encanto. Ai, eu digo, quando chega o final de noite, eu senti falta de vocês na quinta, na sexta, sábado também. Domingo era minha folga, eu não senti tanta falta assim, mas quinta-feira senti. Sentiram minha falta aí também? Mas nessa quinta eu tô aqui, firme e forte, rapaz. Ninguém me tira daqui, não. A não ser a direção, né? Se caso quiser me demitir, né? Vamos lá, então, com a maior audiência na FM no Vale do Taquari. E grande audiência na internet também no encantofm.com.br. Também aí na Alexa. Alexa, toca rádio Encanto FM. Ó, quando vocês mandam mensagem, eu fico mais feliz ainda. A gente tá com muitas mensagens. Na verdade, eu acredito que a gente pode mais. Sempre pode mais. Então, tá em casa? Tá no trânsito? Tá onde? Onde é que tu tá, hein? Falando nisso, por onde é que tu anda que tu não mandou mensagem aí pra mim? Vem junto. Área 51-998-39-1001. Cadê a galera de Santa Clara aí, que eu tive ontem? Cadê a galera de Sério, que eu tive semana passada? Hoje eu tive... Onde é que eu estive hoje? Ah, tive no centro de Lajeado, né? E aí, tu tá onde, rapaz? Manda aí pra mim no WhatsApp da Encanto, minha amiga. Área 51-998-39-1001. Vamos chamar essa galera que vem com tudo. Tem aquela galera que manda vídeo, do jeito que eu gosto. Fala aí, manda aí. Olha aí. É o Cleiton Luiz Piton. Tá na estrada, curtindo a gente no caminhão. Tá cheio esse tanque aí, hein? Tentando identificar qual é a estrada que ele tá. Não tem sinalização essa estrada, que loucura. Vai até um pedaço e depois para, meu Deus do céu. Me assusta isso, rapaz. Vamos lá então, ótima noite. Fala comigo.
1: Boa noite, Zé. Aqui é Isabelle do Bairro Conventos. Quero mandar uma música pro meu pai e pra minha mãe, que se chamam Marciano e Juliana. Abraços.
0: Abração, valeu pela audiência, tá comigo e ele tá junto comigo, guri do guincho. Fala aí, rapaz, fala comigo.
2: Fala comigo, Zé Antônio, o guri do guincho, tá na escuta, meu? Tamo acelerando aí o caminhãozinho aí. Manda uma música boa pro meu irmão aí, o gordinho, o Maciel, que tá na escuta aí. Vamos!
0: Vale, vamos! Ô Zé, manda uma boa noite pra mim, Daia e minha filhota que estão na escuta. Olha a fotinho, meu Deus do céu! Gente do céu, olhando essa foto aí, bate uma sensação de leveza. A criançada curtindo assim, como tem voz de criança, né? Vamos lá! Ai, ai, programa da Show Genésio, aquele abraço! Ô Zé, aqui é o Estevão Silva, eu tô trabalhando, em Guaporé, tá na escuta, aquele abraço, valeu! Boa noite, Zé, manda uma música pros guris do Uber, Alexa, aquele abraço! É a galera do aplicativo, tá comigo! Alô, os motoristas de aplicativo, levando essa galera junto aí! Coloca o cinto de segurança também no banco de trás.
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0: 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Agora são 8:03.
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0: Encanto FM, a temperatura no vale 13 graus, hein?
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0: Dali, dali, tô vendo a foto aqui, rapaz, tamo junto! É o Magno, ligado comigo no bairro Convence, ligado na rádio 24 horas, encontrou a gente aí, a gente tava com a Ducato Show, paramos no posto ali, ele já chegou junto, já colou o adesivo. Abração pra Michelle Bakert, que tava colocando o João Pedro na promoção, é aquela promoçãozinha pra criançadinha do Sicredi Encanto, é isso aí, sorte de criança.

0: 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Anjo de Carioca, alguém mais fala comigo aí?
1: Boa noite, Zé Câmbio, na escuta.
0: Câmbio, na escuta.
1: Vai esquentar, pelo amor de Deus.
0: Agora.
1: Pega verão. E sem frente também. É o nome.
0: Mas é o seguinte, chegamos na primavera, Gilmar. DJ Carioca, agora é contigo. Coloca o volume no máximo e curte aí com a gente o som das pistas do Revival. Mais ouvido no horário. Sem dúvida nenhuma, primeiro lugar em audiência. Vamos fazer eco pelo Rio Grande do Sul afora.
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0: Que esse programa, eu digo que é só pedrada, é verdade, né, galera? É isso aí, uma ótima noite pra você, vem junto comigo, bora ser feliz. Vamos atender essa galera aqui no WhatsApp da Encanto, vem comigo no área 51 998 39 1001. Manda tua mensagem aí pra mim e eu quero saber o que que tá rolando por aí de janta. Ah, eu quero saber. Hoje eu não tô com tanta fome não, passei na hamburgueria aqui da frente e aí resolvi tudo. Isso é bom de trabalhar no shopping, né? Vamos lá então, uma ótima noite aí, Gilmar, tamo junto. Alô, Laís, ligada com a gente, a Thaís aí também, ligados aqui na programação da Encanto em Arroio do Meio. Amanhã estarei em Arroio do Meio, hein? Atenção, se vier do Cato Show, para e grita, Zé Antônio. Ai, manda um abração do meu, da Simone Birk, de Lajeado, tá ligado aí com a gente. Deixa eu puxar que tem mais recados aqui. Fala comigo no áudio, vamos chamar a galera de Cruzeiro. Bah, hoje vocês estão mexendo com o meu psicológico, que topzera. Fala, Michele! Olha aí, ó. É só pedrada, Michele. Abração pra você, pra toda a família. A galera de Cruzeiro do Sul, sempre ligada com a gente. Fazendo eco por aí, Michele. Tá tudo, Gilmar. Ai, tá todo mundo aí curtindo a programação da Encanto. Ó, vem junto no WhatsApp. Você que não mandou mensagem ainda, tempo ainda. E quem mandar mensagem de áudio vai estar concorrendo a 2 ingressos para o cinema Arcoplex aqui do Lajeado Shopping. Ô, nem sei o que tem de filme. Vou conferir aqui ao vivo. Segura aí, ó. Cinema Arcoplex Lajeado. O que que tá rolando no cinema? Eu quero saber. Imagina só você ganhar 2 ingressos da faixa pra curtir aí. Resident Evil é o filme número 1. Antártida, ô friaca. Gatos no Museu 2. Minha Melhor Amiga. E Homem-Aranha Continua e Coyote também. E também Maravilhosa Árvore Encantada. Também tem Da Magia à Sedução. Esse filme é forte, com 2 horas e 10 de duração. Eu tô pensando aqui, que filme eu gostaria de assistir se fosse hoje, 9 da noite, o que que tem aqui pra assistir? Opa, já lotou isso aqui, meu Deus, Homem-Aranha.
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1: Olha só, tem Resident Evil também, hein? Encanto FM, a rádio que te dá ingresso para o cinema daqui a pouco e a hora certa. São 8:32.

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2: É isso aí, bora girar a bola porque tem novidade importante no esporte. Começando pelo Internacional, que finalmente definiu o novo comandante. Eduardo Batista é o novo técnico do Colorado. Ele chega com o contrato até o final de 2026 e assume uma missão que não tem muito segredo: organizar a casa, somar pontos e afastar o Inter de vez da briga contra o rebaixamento. Restam 10 jogos no Brasileirão, ou seja, não tem muito tempo para adaptação, teste ou experiência. É chegar, trabalhar e fazer o time responder. E enquanto o Inter troca o comando do Grêmio, a data FIFA caiu quase como uma pequena bênção. Renato Portaluppi ganhou alguns dias preciosos para recuperar jogadores importantes que estavam no departamento médico. Diego Caíto, Dotti, Kahneman, Marlon trabalham para voltar e a expectativa é que Renato tenha mais opções quando o tricolor entrar novamente em campo contra o Remo no dia 7 de outubro. E vamos combinar, técnico nenhum reclama quando o departamento médico começa a devolver jogador. Agora saindo da dupla Grenal, indo para a seleção brasileira. Carlos Ancelotti conseguiu reunir os 26 convocados e comandou o primeiro treinamento com o grupo completo na Austrália. E agora, começa aquela brincadeira que todo brasileiro gosta. Quem vai começar jogando? Ancelotti ainda faz mistério na escalação e o Brasil entra em campo nesta sexta-feira, às 7 da manhã, para enfrentar a Austrália. Recordar cedo, meu Deus. Depois de um novo duelo contra os australianos, no dia 29, na sequência, partida contra a Índia. É praticamente um novo laboratório para Ancelotti testar nomes, mexer no time e começar a desenhar os próximos passos da seleção brasileira.
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2: Eu tô sabendo que você tá com papel e caneta na mão, então vou disparar os números e quem sabe nela um você é campeão. Vamos lá então, alô sortuda, alô sortuda. Números da sorte aqui, ó. Quinto prêmio, 5.837. Quarto prêmio, 2.304. Terceiro prêmio, 5.578. Segundo prêmio, 3.081. E o primeirão, 292.
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2: Aí, que maravilha, tá junto com você em plena quarta-feira, meio que da semana. Já já tem ingresso para o Cinema Complex. Para quem participe, manda mensagem para mim pelo WhatsApp da Encanto. Área 51-998-39-1001. E agora, a gente direciona para os últimos 20 minutos de programa. Lembrando que no final do programa, vou entregar dois ingressos para o Cinema Arcoplex e tem aquela mensagem especial de reflexão. Segura aí, que agora é DJ Carioca das Picapes.

0: É isso aí, Débora, curtindo a programação da Encanto, concorrendo ingresso pro cinema, tá curtindo Débora Regina aí, curtindo a programação da Encanto. Eu quero saber se o Wagner Azevedo tá na escuta aí. Ele ganhou ingresso ontem, daí ele perguntou, mas esse número é de verdade? Sim. O nosso número oficiais é 1001-0154 e tem um outro número também que são os finais, os números oficiais da Encanto, mas você confere sempre no site ali, qualquer dúvida, tá? Bom, você conferiu, 1001 é oficial, fala com os locutores aqui em tempo real. Gente, vamos sortear mais dois ingressos para o Cinema Arcoplex agora, nesse momento. Então você que tá curtindo a programação da Encanto, mandou aquele áudio durante todo o dia, agora chega a hora de eu sortear dois ingressos para o Cinema Arcoplex. Deixa eu ver se tem mais alguém que mandou mensagem que eu não li. Cláudio, grande abraço, Tamara, grande abraço. E você aí, tá curtindo a gente? Pode mandar aquele tchau, Zé. Valeu, até amanhã. Pode mandar também. Vamos lá, sortear os ingressos para o Cinema Arcoplex agora. Quem vai levar? Atenção, atenção. Denise Silveira de Estrela. Dois ingressos para o Cinema Arcoplex são todos teus aí. Basta ver quem vai levar junto agora. Escolhe alguém da família. Denise Silveira, de Estrela, a gente vai mandar os códigos em breve aí para você. Fechou? Falando em fechou, tem que encerrar o programa de hoje. Eu vou encerrar aquela mensagem positiva para a gente iniciar, preparar aí para quinta-feira, iniciar nosso descanso. Para muitas pessoas que vão descansar agora. Tem mais um áudio, deixa eu ouvir rapidinho. Vamos lá. Dá tempo, vai, vai.
1: Fala, meu guri, boa noite, um abraço aí. Tá bom? Canta por cá. Dá um abraço pra gurizada, cocô aí. Tamo aí, ligadinho, sintonizado e criptografado com vocês. Você tá doido? Tamo aí em busca do tal da Escolhendo Correia. Tamo na capital da Garcinha, hein?
0: Maravilha.
1: Tá bom? Chique tchai.
0: Chique tchai. Eu não sei falar, mas é isso. Grande abraço. Valeu por essa energia toda e te fechar com chave de ouro com a tua mensagem, amigão. Uma ótima noite pra você. A vida passa rápido. Mais rápido do que a gente percebe. E no fim das contas, não são os grandes acontecimentos que fazem a vida valer a pena. São os abraços demorados, as risadas sem motivos, os encontros, as pequenas conquistas e os dias comuns que um dia viram saudade. Então, comemore mais, celebre cada vitória, mesmo as pequenas. Abrace mais quem você ama e diga o que sente. E assim eu encerro nosso programa de hoje dizendo pra você: viva com presença e menos pressa, porque o tempo não para e a vida não espera a gente estar pronto pra acontecer. Uma ótima noite a todos e até amanhã às 19 horas na programação da Encanto. Lembrando.